0: fiscais e instrumentos de financiamento para o setor. Márcio Elias Rosa, ministro do Desenvolvimento, Indústria, Comércio e Serviços, detalhou como a norma pode ser utilizada para fomentar a atividade industrial do país.
1: São 51 artigos, 9 instrumentos legais, todos eles associados àquilo que é essencial. E é essencial desde a lavra, pesquisa, o beneficiamento, a transformação, a mineração urbana. Ou seja, nós estamos falando de uma atividade integrada e de uma política que quer transformar o que nós já temos em abundância em inovação e assim ampliar a nossa competitividade industrial.
0: Minerais críticos são aqueles necessários a setores importantes da economia e cujo abastecimento possa estar sujeito a riscos, seja pela dependência externa ou outras questões geopolíticas. Um exemplo é o potássio, utilizado na produção de fertilizantes e essencial para a agricultura. Já os minerais estratégicos são essenciais para o desenvolvimento tecnológico, com redução de emissões de gases do efeito estufa. As terras raras, por exemplo, fazem parte desse grupo e são utilizadas na produção de diferentes tecnologias, como na fabricação de celulares, carros elétricos e turbinas eólicas. O ministro de Minas e Energia, Alexandre Silveira, disse que será possível avançar no processamento desses recursos naturais.
2: A norma contribui também para a neoindustrialização, oportunidade que não está somente na extração. Reside especialmente na capacidade de instalar no Brasil as etapas de beneficiamento, de separação, de refino, de transformação e de elaboração de materiais avançados de componentes e produtos industriais.
0: Para coordenar as ações, foi criado o Conselho Nacional para a Industrialização de Minerais Críticos. O colegiado terá entre suas atribuições a definição de prioridades e o acompanhamento de projetos considerados estratégicos, como explica a ministra Miriam Belchior, da Casa Civil.
3: Que ele possa definir regras claras e a agilidade necessária nas suas decisões para que os investimentos possam ocorrer da maneira mais rápida possível. E é por essa razão que o Conselho vai contar, além de todos os ministérios envolvidos, que serão 13, também representação dos governos estaduais, municipais, do setor industrial, do setor de mineração e da academia.
0: A lei também cria um fundo garantidor, visando reduzir riscos e ampliar a capacidade de investimento no setor. E o Programa Federal de Beneficiamento e Transformação de Minerais Críticos Estratégicos. Com ele, as empresas poderão transformar em crédito fiscal até 20% de seus gastos com beneficiamento, transformação e mineração urbana. Reportagem Gabriela Noronha.
4: O Ministério dos Transportes apresentou um novo modelo de chamamento público para a exploração de trechos ferroviários ociosos, desativados ou em processo de devolução.
5: Ele permite que empresas privadas explorem a malha ferroviária pública por meio de contratos de autorização.
6: Cerca de 10 mil quilômetros de ferrovias ociosas, desativadas ou subutilizadas poderão voltar a operar no país. O Ministério dos Transportes apresentou na B3, em São Paulo, um modelo para atrair empresas interessadas em explorar esses trechos. A proposta prevê chamamentos públicos para apresentação de projetos de requalificação da malha ferroviária. Nos trechos selecionados, o interessado terá 2 anos para desenvolver o projeto e poderá propor soluções para transporte de cargas ou passageiros. Os contratos poderão ter prazo de até 99 anos. Segundo o ministro de Portos e Aeroportos, Tomé Barros, a proposta contempla o aperfeiçoamento logístico dos trechos.
7: No estudo que a gente contratou, aponta um volume de carga muito grande, que hoje está por caminhão. Então a meta nossa é diminuir o custo logístico, aumentar a participação do modal ferroviário, abrindo possibilidades. Então assim, a gente acha que vai ter muita gente interessada e vai ter, pelo menos eu vou trazer um olhar do mercado para os trechos existentes hoje. Estou dando um destino e buscando um caminho para essa quantidade de quilômetros que eu tenho em desuso no país.
6: A carteira inicial reúne 7 ferrovias de linha curta, conhecidas como short lines, além de trechos de menor extensão conectados à malha ferroviária nacional. Entre os trechos estão as ligações entre Brasília e Lusiânia e entre Campina Grande e Cabedelo, além de linhas nos estados do Rio Grande do Sul, Minas Gerais, Goiás e São Paulo. A recuperação dos trechos poderá envolver investimentos privados e recursos públicos, quando houver interesse e viabilidade. A proposta prevê ampliar a utilização da malha ferroviária e integrar diferentes regiões do país. Reportagem Pablo Mundim.
4: País de norte a sul, enfrentando o sol, a chuva e a distância da família para garantir que o Brasil não pare.
5: Seja levando o alimento que chega à nossa mesa, o combustível que move nossas cidades ou remédios que salvam vidas.
4: No Dia Nacional do Caminhoneiro, a Voz do Brasil presta uma homenagem aos mais de 4 milhões de motoristas que fazem das rodovias o seu sustento e a engrenagem que ajuda a mover o país.
5: Para celebrar a data, a Polícia Rodoviária Federal realiza ações educativas de saúde e faz um alerta. Neste ano, aumentaram as estatísticas de sinistros de trânsito envolvendo caminhões, mortes e feridos nas rodovias federais.

0: caminhoneiro Senito Pereira nasceu no interior do Paraná, mas há 26 anos sua casa é todo o Brasil.
1: O ofício é quase uma tradição de família. 5 irmãos, um filho e uma sobrinha ganham a vida transportando carga nas estradas do Brasil.
0: E hoje nós preparamos uma reportagem dando dicas para viagens seguras.
1: Só para se ter uma ideia, de janeiro a julho, 1.681 pessoas morreram nos sinistros de trânsito em que caminhões estavam envolvidos. Número 4,54% maior que o registrado no mesmo período do ano passado.
2: Eu conheço cada palmo desse chão. É só me mostrar qual é a direção.
3: O sol clareia às primeiras horas da manhã, quando Senito Pereira desperta para mais um dia de trabalho. Ele deixa a boleia, acende o fogareiro e faz um café. Para ele, que passa os dias na estrada, o caminhão é um pouco de tudo. Meio de transporte, fonte de renda e casa. Antes de dar partida, o caminhoneiro, nascido em Curiúva, no interior do Paraná, sempre confere se está tudo em seu lugar.
4: Primeiro eu dou uma olhada, né? Como é que tá óleo, água, essas coisas, que é o dever da gente, né? Quando ele tem um probleminha, a gente já cuida de levar na oficina, né? Tudo tem que estar em cima, manutenção do caminhão em primeiro lugar.
3: Além dos cuidados com a manutenção do veículo, a Polícia Rodoviária Federal faz outras recomendações aos caminhoneiros para que trafeguem com segurança. A atenção deve ser redobrada com os veículos menores, por conta da grande quantidade de pontos cegos. Consumo de álcool ou drogas antes de dirigir, carga muito pesada e amarração incorreta da carga são causas de acidentes graves na estrada, segundo Estênio Pires, coordenador-geral de segurança viária da PRF. Ele também alerta para o perigo do excesso de velocidade.
5: É um veículo desse que transporta dezenas de toneladas, tem um comportamento muito diferente de um veículo de passeio, um veículo pequeno. Para se fazer a frenagem total, leva um espaço muito grande. Se estiver em excesso de velocidade, muito mais, podendo provocar grandes tragédias.
3: A Lei dos Caminhoneiros, que regulamenta a profissão no país, estabelece regras para a jornada de trabalho e para proporcionar descanso seguro a esses profissionais, há pontos de parada localizados ao longo das rodovias. Nos contratos de concessão, eles devem aparecer pelo menos a cada 400 quilômetros. Postos de gasolina e outros estabelecimentos privados também são habilitados a oferecerem um serviço, mas nesse caso podem fazer uma cobrança pela utilização da área. De acordo com Viviane S., secretária nacional de transporte rodoviário do Ministério dos Transportes, essas paradas também ajudam a prevenir acidentes.
6: A gente consegue colocar áreas adequadas e seguras para que os caminhoneiros e caminhoneiras possam descansar, cumprir a legislação que impõe aí horas de descanso e, com isso, seguir uma viagem mais tranquila. E efetivamente, isso tem um impacto, então, na redução no número de acidentes.

0: O caminhoneiro Senito Pereira, do início desta reportagem, conta que apesar de a vida na estrada ser marcada por vários desafios, também é uma alegria desbravar melhor o Brasil.
1: A gente conhece tudo, né? A gente ouve falar numa cidade lá, opa, mas essa eu conheço, já passei, né? E conhece todo o desenvolvimento do Brasil, né? Hoje a gente tem uma potência muito grande.
0: A lei dos caminhoneiros também determina que é direito desses trabalhadores ter acesso gratuito a programas de formação e aperfeiçoamento, contar com sistema único de saúde para atendimento e receber proteção do Estado contra ações criminosas.
2: Eu conheço as minhas liberdades, pois a vida não me cobra o frete.
0: Reportagem Márcia Fernandes.
3: Bancos e instituições de pagamento terão que adotar medidas para identificar e interromper operações ligadas a casas de apostas não autorizadas.
4: A determinação está em uma portaria publicada esta semana, que também prevê o bloqueio ou encerramento de contas usadas por operadores irregulares.
5: Uma portaria do Ministério da Fazenda estabelece novos procedimentos para suspender transações financeiras relacionadas à exploração irregular de apostas de cota fixa. Entre as ações previstas estão a identificação dos meios utilizados por operadores irregulares para receber valores e a interrupção do fluxo financeiro destinado a essas atividades. A norma também permite o bloqueio de contas e o impedimento de novas transações relacionadas à exploração irregular de apostas. A medida fortalece a cooperação entre regulação, fiscalização e sistema financeiro no enfrentamento do mercado ilegal. No Brasil, somente empresas autorizadas pela Secretaria de Prêmios e Apostas do Ministério da Fazenda podem operar nacionalmente. Desde janeiro de 2025, os sites autorizados utilizam o domínio .bet.br. Todos os detalhes da portaria estão disponíveis no portal gov.br/fazenda. Thaís de Araújo, para a Voz do Brasil.
3: As plataformas digitais com mais de 1 milhão de usuários menores de 18 anos deverão publicar relatórios com informações sobre as medidas adotadas para a segurança, a privacidade e a proteção desse público.
4: As empresas têm até esta quinta-feira, dia 17 de setembro, para divulgarem essas informações.
6: Os relatórios das empresas devem mostrar uma prestação de contas à sociedade e ao poder público das medidas adotadas para a proteção de menores de 18 anos no ambiente digital. O relatório deve apresentar informações sobre denúncias e os encaminhamentos dados, moderação de conteúdos e contas, medidas de proteção de crianças e adolescentes, proteção de dados e privacidade, além dos mecanismos de consentimento parental e da avaliação e gestão de riscos à segurança e à saúde desse público. A data limite para publicar o documento é 17 de setembro. A obrigatoriedade vale para as plataformas com mais de 1 milhão de usuários cadastrados menores de 18 anos. E esse primeiro relatório deve abranger o período de 1º de janeiro a 30 de junho de 2026. Lorena Gilberte Coutinho, diretora da Agência Nacional de Proteção de Dados, a ANPD, destaca que o relatório é importante para famílias, pesquisadores e toda a sociedade, além dos órgãos de proteção.
7: Esse tipo de instrumento, ele vai possibilitar que pesquisadores, até que pais e famílias possam ter, né, um maior esclarecimento sobre, né, se essas plataformas estão recebendo muitas denúncias. É também um instrumento importante para que os próprios pais e responsáveis possam fazer escolhas, controlar mais quais aplicativos os seus filhos utilizam, né, e como fazer esse tipo de controle.
6: A plataforma Discord teve a funcionalidade de transmissão ao vivo suspensa no Brasil até que a empresa comprove a adoção de medidas para proteger crianças e adolescentes. A medida faz parte do processo de fiscalização instaurado pela ANPD para apurar possíveis falhas na proteção desse público no ambiente digital. E além do Discord, a agência segue com a fiscalização e o monitoramento, inclusive de lojas de aplicativos. É o que explica Lorena Gilberti Coutinho.
7: Para verificar a adoção de sinais de idade, né, os mecanismos de verificação de idade por parte de lojas de aplicativo e sistemas operacionais em relação às empresas Apple, Google e Microsoft.
6: A ANPD recebe denúncias de violação pela página na internet gov.br/ANPD. Reportagem Luciana Colares de Holanda.
3: As Forças Integradas de Combate ao Crime Organizado deflagraram hoje operação em 19 estados.
4: O objetivo é o enfrentamento ao tráfico de drogas e de armas, à lavagem de dinheiro e a organizações criminosas violentas.
3: As decisões judiciais determinaram bloqueios superiores a R$508 milhões, incluindo imóveis, veículos, ativos financeiros e outros bens vinculados a organizações criminosas investigadas.
8: As Forças Integradas de Combate ao Crime Organizado, as FICOs, deflagraram nesta quarta-feira a Operação Força Integrada 4, com ações simultâneas em 19 estados. Ao todo, foram expedidos 173 mandados de busca e apreensão, além de 44 prisões em flagrante durante as diligências. A operação investiga crimes como tráfico de drogas e armas, lavagem de dinheiro, homicídios, extorsão e atuação de organizações criminosas violentas. As decisões judiciais também determinaram o bloqueio de mais de R$508 milhões em bens e ativos financeiros. Até agora, 29 imóveis e 18 veículos foram apreendidos, além de armas, munições e drogas. Claudimário Carvalho, para a Voz do Brasil.
4: Problemas com a marcação de procedimentos, reajustes e outras dificuldades com planos de saúde estão entre as reclamações dos consumidores.
3: Para orientar quem enfrenta esse tipo de situação, a Agência Nacional de Saúde Suplementar, a ANS, oferece canais gratuitos de atendimento. Confira na reportagem.
9: A gestora Karen Nascimento tem plano de saúde há muito tempo, mas sempre tem problemas com ele, principalmente com a marcação de procedimentos.
10: Sempre atraso de agendamentos, procedimentos que não são autorizados no tempo hábil.
9: Já o funcionário público Manuel Freire reclama dos aumentos do plano de saúde, que considera abusivos.
11: Todo ano aumenta e a oferta, você não sabe se a rede aumentou, se a rede diminuiu.
9: Para solucionar problemas e reclamações como estas, a Agência Nacional de Saúde Suplementar, a ANS, disponibiliza um serviço gratuito para orientar os consumidores sobre seus direitos e as regras dos planos privados de saúde no Brasil. A diretora de fiscalização da agência, Eliane Medeiros, explica qual o primeiro passo.
12: Quando o consumidor tiver um problema com o plano de saúde, a primeira orientação é procurar a própria operadora e guardar o número do protocolo desse atendimento. Agora, se o problema não for solucionado, aí ele pode procurar a ANS e registrar uma reclamação. A reclamação é encaminhada à operadora, que tem até 5 dias úteis para solucionar problemas de atendimento de saúde, como negativa de cirurgia, exame ou consulta.
9: Eliane Medeiros alerta ainda que, ao contratar um plano de saúde, o consumidor deve ficar atento às regras pré-estabelecidas.
12: É importante que o consumidor conheça bem as características do plano que contratou. Também é importante guardar o contrato e qualquer outro documento relacionado ao plano. Conhecer previamente as regras do plano também é uma forma de exercer seus direitos.
9: Em caso de qualquer problema com o plano de saúde, o cidadão dispõe de 3 canais principais para fazer uma reclamação: pela internet, no site da ANS, no endereço gov.br/ANS, ou por telefone, gratuitamente, no número 0800-701-9656, de segunda a sexta-feira, das 9 às 17 horas. Para pessoas com deficiência auditiva, o número é 0800-021-9656. 2105. Mas se a pessoa preferir fazer a reclamação presencial, é preciso agendar o atendimento nos núcleos de fiscalização da ANS. Reportagem Cleide Lopes.
4: O pagamento da parcela de setembro do Bolsa Família tem início nesta quinta-feira.
3: O Ministério do Desenvolvimento Social, Família e Combate à Fome informa que a greve dos bancários não vai interferir no repasse.
4: Nesta quinta-feira, dia 17, tem início os repasses do Bolsa Família de setembro. As transferências ocorrem até o dia 30 deste mês. O pagamento é feito de acordo com o último dígito do número de identificação social, o NIS, que cada beneficiário tem no cartão do Bolsa Família. Recebem primeiro famílias com o NIS terminado em 1 e assim sucessivamente até o NIS final 0. Este mês, o valor médio do benefício é de R$ 678,18. Para verificar a situação do benefício, extratos e valores, o beneficiário pode consultar os aplicativos do Bolsa Família e Caixa Tem. O Disque Social, pelo número 121, também está disponível para atendimento ao público. A ligação é gratuita de todo o Brasil. O Ministério do Desenvolvimento e Assistência Social, Família e Combate à Fome informa que a greve dos bancários, que envolve a Caixa Econômica Federal, não afeta os pagamentos do Bolsa Família que vão ocorrer normalmente. Reportagem Érica Brás.
13: E essas foram as notícias do governo federal.
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3: Fique agora com o Minuto do TCU e em seguida as notícias do Poder Judiciário e do Congresso Nacional. Uma boa noite.
13: Boa noite, até amanhã.
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17: Supremo decide que venda interestadual de combustíveis não exige cancelamento de créditos de ICMS.
18: STJ fixa tese sobre uso de provas do inquérito e validade do testemunho indireto na pronúncia.
17: Mais de 99% dos pedidos de candidatura já foram julgados pela Justiça Eleitoral.
18: Boa noite, eu sou Arthur Filho.
17: E eu sou Walter Lima.
18: Os ministros do Supremo Tribunal Federal decidiram que a venda de combustível derivado de petróleo para outro estado não exige o cancelamento dos créditos de Imposto sobre Circulação de Mercadorias e Serviços, o ICMS, gerados nas operações anteriores realizadas dentro do estado de origem.
17: A decisão foi tomada em sessão virtual, no julgamento de um recurso extraordinário. Por se tratar de matéria com repercussão geral reconhecida, a tese fixada deverá ser aplicada pelos demais tribunais do país.
18: A situação analisada no julgamento diz respeito a empresas que compram produtos de outra empresa do mesmo estado, operação em que há cobrança de ICMS e geração de crédito para a distribuidora.
17: Quando parte dos produtos é posteriormente vendida por outro estado, não há incidência de ICMS. Assim, a discussão consistia em saber se o estado de origem pode manter o imposto cobrado nas operações internas anteriores e se a distribuidora deve estornar o crédito na operação interestadual.
18: STJ fixa tese sobre o uso de provas do inquérito e validade do testemunho indireto na pronúncia.
17: Como o julgamento foi pelo rito dos repetitivos, o entendimento valerá para casos com o mesmo tema em todo o judiciário. Fátima Uchoa.
19: A pronúncia é a decisão judicial que avalia se o acusado de crime doloso contra a vida, como matar alguém, será julgado pelo tribunal do júri. O magistrado verifica se o suposto crime ocorreu e se há indícios de que o acusado participou dele. Para o STJ, a pronúncia não pode se basear exclusivamente em provas colhidas durante o inquérito policial. Nem esse pronunciamento judicial pode ser feito só com apoio de testemunho indireto, ou seja, de quem apenas ouviu dizer que o fato ocorreu. Mas o tribunal reconheceu que o testemunho indireto pode ser mais relevante como prova em contextos como criminalidade organizada e tentativa de silenciamento da vítima ou de testemunha. O relator foi o ministro Reinaldo Soares da Fonseca.
18: Acordo de 193 milhões de reais beneficia quase 800 trabalhadores.
17: A ação faz parte da Semana Nacional da Execução Trabalhista, mutirão promovido pela Justiça do Trabalho para acelerar o pagamento de dívidas judiciais trabalhistas. Rafael Silva.
20: 761 trabalhadores fecharam por meio do Sindicato dos Petroleiros um acordo de 193 milhões de reais com a Petrobras. E eles são apenas alguns dos milhares de trabalhadores beneficiados pelo mutirão da Justiça do Trabalho. Já foram feitas quase 32 mil audiências e arrecadados 2 bilhões de reais. Entre os tribunais regionais de pequeno porte, o TRT-19, em Alagoas, é ouro no ranking de acordos. E você que ganhou uma causa, mas ainda não recebeu, pode procurar a Vara do Trabalho, onde tramita o processo.
18: Há 18 dias para o primeiro turno das eleições gerais, mais de 99% dos pedidos de candidatura já foram julgados pela Justiça Eleitoral.
17: O dado foi divulgado pelo presidente do Tribunal Superior Eleitoral, ministro Cássio Nunes Marques. Vitor Struck tem mais informações.
21: A Justiça Eleitoral já analisou e julgou 20.982 pedidos de candidatura em todo o país. O número corresponde a mais de 99% do total. O dado foi divulgado pelo presidente do Tribunal Superior Eleitoral, o ministro Cássio Nunes Marques, em sessão plenária do Tribunal. De acordo com o ministro, restam 205 processos pendentes de julgamento. Entre os casos já decididos, 980 ainda estão dentro do prazo para recurso. No caso das candidaturas à presidência e vice-presidência, todos os 13 pedidos foram julgados até o dia 11 de setembro.
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18: A você, uma boa noite.
17: E até amanhã.
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23: Eu sou Humberto Pinheiro e estes são os destaques de hoje do Jornal do Senado, que começa agora. Senado pode criar grupo de trabalho para discutir reforma do judiciário. Lei cria política nacional de conscientização sobre doença rara que afeta os pulmões. Sancionada lei que amplia financiamento para renovação de frota de motoristas de aplicativo e entregadores. Boa noite. A Comissão de Constituição e Justiça pode criar um grupo de trabalho para discutir a reforma do Judiciário. O texto estabelece um prazo de 60 dias para que o grupo apresente uma proposta sobre a reforma. A criação do grupo ainda depende de decisão da Comissão de Constituição e Justiça. O trabalho deverá subsidiar as discussões sobre o tema no Senado. Repórter Pedro Pincer.
24: A Comissão de Direitos Humanos aprovou uma indicação para que a Comissão de
0: Constituição e Justiça crie um grupo de trabalho para apresentar uma proposta de reforma do Judiciário no prazo de 60 dias. A indicação é um tipo de proposição legislativa pela qual se sugere a adoção de providência, a realização de um ato administrativo ou se recomenda que determinado assunto seja tratado por outra comissão. Por exemplo, a proposta de indicação feita à CCJ foi apresentada pela presidente da Comissão de Direitos Humanos, senadora Damaris Alves, do Republicanos do Distrito Federal.
1: Que a Comissão de Direitos Humanos faça uma indicação urgente à Comissão de Constituição e Justiça do Senado, para que a Comissão de Constituição e Justiça do Senado crie imediatamente um grupo de trabalho onde busque todas as propostas, PECs e projetos de lei que estão tramitando de reforma do Poder Judiciário.
0: A decisão ocorreu durante reunião da CDH em que foram discutidos os desdobramentos institucionais da sessão plenária do Supremo Tribunal Federal que aconteceu nesta terça-feira. A sessão do STF tinha a finalidade de decidir se haveria ou não investigação sobre o ministro Alexandre de Moraes por supostas relações com o banqueiro Daniel Vorcaro, dono do extinto Banco Master, liquidado pelo Banco Central após a constatação de fraudes.
23: O Palácio do Congresso Nacional recebe nesta semana uma iluminação verde em alusão ao Dia Nacional de Conscientização sobre as Distrofias Musculares, celebrado em 17 de setembro. A data foi instituída em 2024, após a aprovação de um projeto pelo Senado para ampliar o conhecimento sobre o grupo de mais de 30 doenças hereditárias que podem causar enfraquecimento e perda progressiva da massa muscular. Reportagem Yasmin Rodrigues.
2: As distrofias musculares formam um grupo de mais de 30 doenças hereditárias que podem causar enfraquecimento e perda progressiva da massa muscular. A data nacional celebrada em 17 de setembro foi criada por lei em 2024. A senadora Leila Barros, do PDT do Distrito Federal, relatora do projeto na Comissão de Assuntos Sociais, destacou que a falta de informação ainda é um obstáculo para pacientes e profissionais de saúde.
5: O conhecimento de distrofias musculares ainda é limitado entre a população geral e muitas vezes até mesmo entre os profissionais da saúde. Por meio da conscientização, busca-se ampliar o conhecimento sobre os sintomas, os métodos de diagnóstico e as possíveis terapias, promovendo uma detecção mais precoce e melhor qualidade de vida para os pacientes. Outro impacto importante da instituição deste dia é o fortalecimento das políticas de inclusão para as pessoas com deficiência.
2: A legislação que criou a data também prevê campanhas de esclarecimento, eventos e materiais educativos para ampliar o acesso à informação sobre as distrofias musculares.
23: Foi sancionada a lei que cria a Política Nacional de Conscientização e Orientação sobre Lifangioleiomiomatose no âmbito do Sistema Único de Saúde. A doença, conhecida como LAM, é rara, afeta principalmente os pulmões e não tem cura. A lei prevê que o SUS ofereça as pessoas com LAM o acesso a todos os meios disponíveis para o tratamento e o controle da doença. A reportagem é de Márcio Maturana.
24: Mulheres entre a puberdade e a menopausa são as mais atingidas pela lifangioleiomiomatose, uma doença rara e progressiva, também conhecida como LAM, que causa cistos nos pulmões, nos rins e no sistema linfático, podendo levar à insuficiência respiratória. A LAM é frequentemente confundida com asma ou bronquite. Por isso, a nova Política Nacional de Conscientização e Orientação, publicada nesta terça-feira no Diário Oficial da União, prevê capacitação de profissionais de saúde para facilitar o diagnóstico precoce. A senadora Damaris Alves, do Republicanos do Distrito Federal, foi a relatora do projeto que deu origem à lei.
1: A única coisa que os pacientes da LAM querem é respirar. Estamos falando de uma doença que eles querem tão somente respirar. Ter uma política pública para acompanhar esses pacientes é mais que necessária. Ampliar a conscientização sobre a LAM, favorecer o diagnóstico oportuno, organizar o encaminhamento assistencial e aprimorar a produção de informações epidemiológicas e clínicas sobre a doença.
24: Outras ações previstas pela nova lei são a criação de centros de referência especializados e implantação de um sistema nacional de coleta de dados. A LAM não tem cura, mas pode ser controlada com medicamentos já disponíveis gratuitamente paciente no Sistema Único de Saúde.
23: Também foi sancionada pelo presidente da República a lei que garante a continuidade do programa de renovação de frota com condições especiais de financiamento para a compra de veículos novos. A medida beneficia motoristas de aplicativo, taxistas e entregadores de aplicativos. O programa permite o financiamento de carros, motos e bicicletas elétricas zero quilômetro. O Congresso Nacional também ampliou as possibilidades de uso dos recursos, incluindo veículos leves para transporte escolar e transporte de cargas. A lei resulta da unificação de duas medidas provisórias aprovadas pelo Congresso. Mais informações com a repórter Patrícia Oliveira.
6: A nova lei garante até 30 bilhões de reais para financiar veículos novos para motoristas de aplicativo com no mínimo 6 meses de atividade, além de taxistas e cooperativas de taxistas. Cada motorista poderá financiar um veículo. A lei também possibilita o uso de recursos para renovação de frotas e infraestrutura do transporte escolar e do transporte urbano de passageiros ou de cargas. Aprovada no Senado, a lei unificou duas medidas provisórias. O senador Camilo Santana, do PT do Ceará, destacou que a iniciativa pode beneficiar cerca de 1 milhão e 400 mil trabalhadores.
7: Agora terão condições mais dignas para conquistar seu próprio veículo, gerar renda com mais autonomia e melhorar sua qualidade de vida.
6: A lei também permite que motoristas com habilitação na categoria B conduzam veículos elétricos ou híbridos de até 4.250 quilos de peso bruto total.
8: Eleições 2026.
23: Eleitores que não votarem nas próximas eleições marcadas para 4 de outubro precisam justificar a ausência. A justificativa pode ser feita por duas formas: pessoalmente, em uma sessão eleitoral ou pelo aplicativo do Tribunal Superior Eleitoral. Se o eleitor estiver fora do município que vota, é possível baixar o aplicativo e-título no celular e justificar a ausência por lá no dia e horário em que ocorre a votação. Em caso de ausência, é preciso apresentar uma justificativa para cada turno da eleição. Os eleitores que não votarem nem justificarem ficam sujeitos às penalidades, como impedimento de emitir documentos e de participar de concursos públicos, além do pagamento de multa. Um projeto quer incentivar navios-tanque e embarcações de apoio marítimo que utilizem biodiesel, etanol ou a mistura desses combustíveis. A proposta em análise na Comissão de Infraestrutura prevê cotas adicionais de depreciação acelerada. Isso significa que as empresas poderão contabilizar mais rapidamente a perda de valor de um bem e reduzir custos fiscais. O benefício terá duração de 5 anos. O senador Fernando Dueire, do PSD de Pernambuco, relatou a medida na Comissão de Assuntos Econômicos. Para ele, a proposta poderá estimular a renovação da frota e a sustentabilidade.
10: Porque nós queremos fazer com que o combustível sustentável seja incorporado à frota de navegação com mais agilidade.
23: Com trabalhos técnicos de Eliseu Caires, o Jornal do Senado fica por aqui. Acompanhe agora as notícias da Câmara dos Deputados. Boa noite e até amanhã.
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25: Câmara dá mais transparência à verba destinada a mulheres no orçamento.
26: O plenário pode alterar regras de herança em casos de assassinato na família.
25: Pais de pessoas com deficiência poderão usar meia entrada em eventos.
26: Comissão aprova a proposta que incentiva a exportação da moda brasileira.
25: Boa noite. Avança na Câmara projeto que cria um programa de incentivo à exportação da moda brasileira sustentável. A repórter Maria Neves tem mais detalhes da proposta.
27: A Comissão de Meio Ambiente da Câmara dos Deputados aprovou o projeto que institui o programa Moda Brasileira no Mundo. A proposta prevê ações governamentais integradas para adaptar a indústria da moda às novas exigências sociais e ambientais dos principais principais importadores de produtos brasileiros. O texto também prevê medidas para promover as marcas nacionais no mercado externo. Dentre as ações propostas estão, por exemplo, a realização de campanhas internacionais de promoção da moda nacional, participação em feiras e eventos, assim como a criação de selos e ações coordenadas de comunicação internacional. A proposta sugere ainda parcerias com plataformas internacionais de moda sustentável e de moda indígena. A inclusão da moda produzida por indígenas e povos tradicionais, assim como da utilização de conhecimentos e técnicas dessas populações no texto, foi proposta pela relatora, deputada Célia Chacriabá, do PSOL Mineiro. A parlamentar argumenta que o sucesso de inúmeros estilistas indígenas atesta a habilidade dos povos tradicionais para a moda contemporânea. Apesar disso, sustenta que, ao que parece, a indústria ignora os saberes ancestrais em aspectos como técnicas têxteis, fibras naturais e tingimentos. De acordo com Célia Chacriabá, apenas 2% dos 1,5 milhão de indígenas que vivem no país atuam na indústria criativa.
3: Estilistas como Veena Ticuna, Patrícia Camaiurá, Dai Molina, que demonstra que moda indígena já ocupa espaço em destaque no Brasil e no exterior. Assim também como Sildo Rick veste grandes artistas como Anitta, assim como Marina Sena, mulheres Awanawá, mulheres Axaninca, mulheres Machacali, Chacriabá, Ludmila Pataxó, Daru e, sobretudo, a experiência que tive a oportunidade de conhecer, que são mulheres quilombola. Porque sabemos que a única ferramenta que mais impulsiona para que as mulheres saiam da situação da zona de violência se chama autonomia financeira.
27: Célia Chacriabá explica que o projeto nasceu da necessidade de que a indústria da moda brasileira se adapte às exigências de importadores, principalmente da União Europeia, que, de acordo com ela, é o maior comprador de produtos nacionais de maior valor. Célia Chacriabá explica que o projeto nasceu da necessidade de que a indústria de moda brasileira se adapte às exigências de importadores, principalmente da União Europeia, que, de acordo com ela, é a maior compradora de produtos nacionais de maior valor. A deputada explica que o Bloco Europeu editou uma norma em 2024 que passa a exigir o passaporte digital de produto para têxteis. Para receber o documento, o exportador tem de garantir a rastreabilidade completa da cadeia produtiva, desde a matéria-prima até o consumidor final. Célia Chacriabá relata ainda que a União Europeia vai exigir que as empresas monitorem impactos em direitos humanos e meio ambiente em toda a cadeia de fornecedores. Além disso, o bloco vai passar a pedir comprovação das medidas adotadas para destinação de resíduos têxteis. Ainda, segundo a deputada, todas as demandas entram em vigor em abril de 2028. O projeto, que visa criar incentivos para a exportação de moda brasileira sustentável, ainda será analisado por 4 comissões da Câmara. Da Rádio Câmara de Brasília, Maria Neves.
4: Desenvolvimento Regional.
9: Pastor Diniz, do União, propõe que parte da economia obtida com a integração de Roraima ao Sistema Interligado Nacional seja usada para reduzir a conta de luz dos consumidores do Estado até 2030.
12: Pela proposta, uma parcela da redução dos gastos da conta de consumo de combustíveis seria destinada à modicidade tarifária em Roraima. Pastor Diniz afirma que a medida evita aumentos nas tarifas e corrige uma desigualdade histórica enfrentada pelo Estado.
4: Economia.
13: A Câmara aprovou a criação do Orçamento Mulher. O projeto pretende dar mais transparência aos recursos destinados a políticas públicas para as mulheres no orçamento federal. A repórter Silvia Munhato explica.
14: A Comissão de Constituição e Justiça da Câmara dos Deputados aprovou a criação do Orçamento Mulher. A proposta, que deve ser enviada agora ao Senado, obriga o poder público a dar transparência aos programas e ações voltados ao atendimento das mulheres, por meio de quadros anexos nas propostas e nos relatórios de execução orçamentária. O projeto é de autoria dos deputados Laura Carneiro, do PSD do Rio de Janeiro, e Ricardo Aires, do Republicano de Tocantins. A deputada Laura Carneiro explicou o sentido do texto.
16: Não adiantam as políticas públicas se nós não tivermos o dinheiro para arcar com essas políticas. O Orçamento Mulher vai, a partir do plano plurianual, a partir da Lei de Diretrizes Orçamentárias, organizar todos os recursos a serem gastos com as mulheres brasileiras.
14: A relatora da proposta na Comissão de Defesa dos Direitos da Mulher, deputada Flávia Moraes, do MDB de Goiás, citou exemplos de ações orçamentárias.
17: E como exemplo a gente pode citar aqui para a educação, os CMEIs, né?

0: O chamado de orçamento mulher-proposta deve ser entregue junto com o planejamento anual das ações orçamentárias. O segundo orçamento mulher-execução será publicado regularmente para que qualquer cidadão possa conferir quanto desse dinheiro foi efetivamente usado. Deverão constar desses documentos as despesas com educação, saúde, assistência social e outras ações em que as mulheres sejam as beneficiárias diretas. O projeto também prevê que o governo federal reúna os dados de todo o país anualmente para avaliar se os esforços dos estados e municípios estão sendo efetivos. Da Rádio Câmara de Brasília, Silvia Minhato.
1: Saúde.
2: Domingos Neto, do PSD do Ceará, é autor de projeto que cria a assistência de transição de cuidados no SUS. O objetivo é garantir que pacientes que receberam alta hospitalar continuem recebendo acompanhamento especializado antes de voltarem definitivamente para a rotina em casa.
3: A proposta de Domingos Neto prevê atendimento em unidades de transição ou por assistência domiciliar monitorada, com foco na reabilitação, cuidados paliativos e treinamento de cuidadores. Na visão dele, a medida evita reinternações desnecessárias, além de liberar leitos nos hospitais.
1: Ciência e tecnologia.
2: Bandeira de Melo, do PV do Rio de Janeiro, apoia a criação da Frente Parlamentar Mista em defesa do Programa Espacial Brasileiro. O colegiado terá como missão acompanhar e propor iniciativas voltadas ao fortalecimento do setor espacial no país.
3: Bandeira de Melo ressalta que o programa espacial envolve soberania nacional, inovação tecnológica e desenvolvimento econômico. A frente também pretende estimular políticas públicas ligadas à defesa, comunicações, previsão climática, monitoramento territorial e aplicações ambientais.
1: Cultura.
2: A Comissão de Cultura aprovou a meia entrada para os pais e responsáveis legais por pessoas com deficiência em eventos culturais e esportivos, mesmo sem a condição de acompanhante. A reportagem é de Luiz Cláudio Canuto.
4: A Comissão de Cultura aprovou o projeto que assegura a meia entrada a mães, pais e responsáveis legais por pessoas com deficiência em eventos culturais e esportivos. Pela proposta, cuidadores de baixa renda inscritos no CadÚnico com renda familiar de até 2 salários mínimos também teriam esse direito. O texto final foi elaborado pela relatora deputada Érica Cocai, do PT do Distrito Federal, com base em um projeto da deputada doutora Alessandra Haber, do MDB do Pará. A proposta altera a lei que regula o benefício da meia entrada no Brasil. A exemplo da autora da proposta, a relatora afirma que essas pessoas necessitam de apoio do Estado para usufruir de seu direito à cultura, o que este projeto de lei pretende garantir com o direito ao benefício da meia entrada.
5: É fundamental que nós possamos assegurar a mais plena acessibilidade. É fundamental que nós possamos ter parcerias com a iniciativa privada, com a sociedade civil. Sem inclusão, a gente não tem direito pleno à cidade. Sem inclusão, a gente não tem direito a mergulharmos e vivenciarmos a nossa humanidade na sua plenitude.
4: A Comissão de Cultura acrescentou um único parágrafo à lei para assegurar o direito. O benefício vale para o acesso a salas de cinema, cineclubes, teatros, espetáculos musicais e circenses e eventos educativos, esportivos, de lazer e de entretenimento. A legislação vigente já garante meia entrada às pessoas com deficiência e, quando necessário, a seus acompanhantes. No entanto, pais, mães e responsáveis legais que não estejam na condição de acompanhante no momento do evento não têm direito ao benefício. A autora da proposta, doutora Alessandra Haber, afirma que estudos apontam casos elevados de estresse, ansiedade e depressão entre cuidadores, sobretudo entre mães de baixa renda, que compõem a maioria desse grupo. E barreiras financeiras restringem o acesso dos cuidadores a essas oportunidades, comprometendo um recurso terapêutico de comprovada relevância. A proposta ainda vai ser analisada pela Comissão de Constituição e Justiça. Da Rádio Câmara de Brasília, Luiz Cláudio Canuto.
1: Justiça.
3: Sônia Guajajara, do PSOL de São Paulo, defende a realização de um debate com representantes do governo, do sistema de justiça, de organizações indígenas e de especialistas sobre a criação da Comissão Nacional Indígena da Verdade.
2: Para Sônia Guajajara, a iniciativa pode fortalecer políticas de memória, verdade, reparação.

0: Ação e justiça voltadas aos povos indígenas. A deputada afirma que a proposta busca aprofundar a investigação de violações de direitos humanos e ampliar as garantias de não repetição.
1: Rodrigo Valadares, do PL de Sergipe, apoia projeto que define o antissemitismo na legislação brasileira para orientar políticas públicas de prevenção à discriminação. A proposta adota como referência a definição da Aliança Internacional para a Memória do Holocausto.
0: De acordo com Rodrigo Valadares, a proposta estabelece que o antissemitismo é uma forma de racismo, mas não impede críticas ao Estado de Israel. O congressista também garante que o projeto não cria mais tipos penais.
1: Projeto de Rodrigo Gambale, do Podemos de São Paulo, estabelece medidas para garantir o pagamento de pensão alimentícia. A matéria prevê retenção de valores em contas bancárias, restituição do imposto de renda e prêmios de apostas para quitar débitos.
0: De acordo com Rodrigo Gambale, a proposta cria um cadastro nacional de devedores e prevê, de forma subsidiária, a apreensão de passaporte e da carteira de habilitação. Para ele, as medidas dão mais eficácia para garantir o sustento dos filhos.
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4: Segurança Pública.
1: A proposta que impede um condenado por homicídio de receber herança de parentes da mesma família está pronta para análise do plenário. A repórter Paula Bittar acompanhou a votação da chamada Lei Suzane von Richthofen na Comissão de Constituição e Justiça.
5: A Comissão de Constituição e Justiça da Câmara aprovou uma proposta que impede herdeiros condenados por homicídio de receber, por vias indiretas, o patrimônio de outros parentes da mesma família. A proposta estende o chamado Instituto da Indignidade aos parentes colaterais até o quarto grau. Pela regra atual, a perda do direito à herança por crime doloso só vale quando o crime é cometido contra o dono dos bens, seu cônjuge, companheiro, pais ou filhos. O projeto foi apresentado com o objetivo de criar a Lei Suzane von Richthofen. Richthofen foi condenada a 39 anos de prisão por planejar o assassinato dos próprios pais em 2002 e hoje cumpre a pena em regime aberto. O caso voltou a repercutir pela possibilidade legal de ela herdar parte do patrimônio de um tio falecido. O texto aprovado estabelece que seguro de vida também não poderá ser pago nesses casos. Segundo a relatora da proposta na comissão, deputada Laura Carneiro, do PSD do Rio de Janeiro, essas modificações, além de trazerem mais segurança jurídica ao evitarem longas discussões judiciais em inventários, garantem que o patrimônio familiar permaneça com aqueles que respeitam a solidariedade inerente aos vínculos de sangue e afeto, compatibilizando a norma aos valores que informam o direito civil contemporâneo. A proposta que impede herdeiros condenados por homicídio de receber por vias indiretas o patrimônio de outros parentes da mesma família ainda precisa passar pelo plenário da Câmara antes de seguir ao Senado. Da Rádio Câmara de Brasília, Paula Bittar.
0: Projeto de Gilvanda Federal, do PL do Espírito Santo, propõe reforçar o Fundo Nacional de Segurança Pública com recursos das loterias federais. Pelo texto, 10% da arrecadação bruta das loterias, que hoje ficam com a União, passariam a ser destinados à segurança pública.
1: Gilvanda Federal também incluiu no projeto uma nova regra para eventos culturais de médio e grande porte que recebam dinheiro público. Segundo o deputado, pelo menos 25% desses recursos teriam que ser usados obrigatoriamente para pagar a segurança do próprio evento.
0: Kim Kataguiri, do Missão de São Paulo, é favorável ao projeto que proíbe condenados por pedofilia de se aproximarem de escolas, creches, parques e de manterem contato com menores de idade pelas redes sociais. Ele explica que a iniciativa visa ampliar a proteção a crianças e adolescentes.
1: O texto prevê que a justiça estabeleça um perímetro mínimo de distância entre condenados por pedofilia e locais frequentados por crianças, além das próprias vítimas. Kim Kataguiri afirma que a proposta também impede que essas pessoas exerçam atividades com contato direto com crianças.
3: Hoje, infelizmente, uma pessoa condenada por pedofilia pode se aproximar de uma escola, pode se aproximar de uma creche, pode se aproximar de um parquinho, né, e pode mandar mensagens para menores de idade. Né? O que, na minha avaliação, é um absurdo. Né? Isso jamais deveria acontecer. Hoje, inclusive, um pedófilo pode ter uma creche. Ele pode ser sócio, ele pode ser administrador de uma creche. E esse projeto que eu sou relator visa proibir. Né? Se um pedófilo se aproximar de uma creche, mesmo que ele não tenha tido contato com uma criança, vai preso.
0: Felipe Beccari, do Podemos de São Paulo, é autor de projeto que proíbe a distribuição de animais como prêmios em rifas, sorteios e outras ações promocionais. Segundo o parlamentar, a medida busca evitar abandonos e maus tratos decorrentes de adoções sem planejamento.
4: A rifa pode ser legítima por ajudar uma pessoa, alguma questão de saúde, mas os animais não podem ser rifados, porque aquela família que ganha geralmente comprou os números da cartela para ajudar a rifa, o propósito da rifa, e não estava preparada para receber aquele animal no seu seio familiar, com uma estrutura, com tempo, com financeiro. Então, animais, esperamos que no Brasil, em breve, não possam ser mais distribuídos como brindes de festas ou qualquer tipo de rifa ou sorteio.
1: Felipe Beccari informa que a proposta surgiu a partir de denúncias envolvendo animais abandonados ou mortos após serem entregues como brindes. O projeto já teve a urgência aprovada e está pronto para votação no plenário da Câmara.
0: Termina agora o jornal Câmara dos Deputados, produzido pela Rádio Câmara, com trabalhos técnicos de Wellington Teles e a apresentação de Luciana Vieira e Val Monteiro. Boa noite.
1: A Voz do Brasil volta amanhã. Uma boa noite para você.
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0: Estou bom. Obrigado, gente.
1: Essa canção também é do nosso repertório, uma música antiga que tem uma história maravilhosa. Eu acho que o autor Joel Marques, ele foi muito feliz quando ele escreveu as palavras do o gosto do homem do campo, do homem da terra. Essa música se chama Caipira. Presta atenção.
2: Na verdade, a gente gravou essa música, mas a gravação que a gente fez alguns anos atrás, a gente falou um português assim mais...
3: Respeito, brega!

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0: 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Conte. 10h57.
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0: Rapaz, vou nem cantar, bicho. Você viu aí, né?
1: Tá boa aqui. Tá boa guardada.
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0: Gente, vocês me ajudam de novo, viu?
1: Esse uísque é meu hoje, não tem jeito.
0: Posso perder não, cara. Posso perder não.
1: Aí, tem torcida e tudo.
0: E esse amor molhado faz tudo acontecer. Vai lá!

0: pra mim.
1: Nossa senhora!
0: Manda aquela que
1: Humberto,
0: eu gosto.
1: Que é um negócio. Eu guardei essa aqui pro final, sabe?
0: Vai encostar.
1: Essa aqui, ela... Você quer me ajudar não, cara? Essa aqui é bruta, viu? Vai. Gente, de novo, hein?
0: Essa aqui ela vai ganhar, acabou, né?

0: Essa casa!
1: Não precisa.

Parabéns. Você

Obrigada, gente, obrigada. Tô aqui babando, babando eles aqui, aí o DVD não continua, né? Obrigada, muito obrigada.

Ô, irmão, me ajuda nessa aí, né, cara?

0: essa história, né?
1: Você não tem essa. Vai, Fredinho, vai.

0: os amigos, o que é que a gente quer mais, rapaz? Tá doido?
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Que prazer receber todos os nossos amigos aí. Fico muito feliz. Hoje é um dia muito especial pra nós. A gente tem muita vontade de gravar esse disco. Há muito tempo, né, Guilhermão? E gravar aqui em Goiatuba, reunir todos os nossos parceiros, nossos amigos de verdade, é bom demais. Vambora!

0: Anjo.
1: Depois nós faz essas contas.
0: Valeu, Angelim.
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0: agora vamos falar de amor assim, ó. Prisioneiros.
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0: tocar pro nesse povo, minha irmã. Tocar algo.
1: Eu não te quero chonadinha.
2: Eu só te quero danadinha.
1: Danadinha, parceiro, vamos lá.

0: sucesso é do Zé Ricardo e Thiago.
1: Olha, eu mais
0: deixar pra vocês. Essa música vai explodir no Brasil, viu?
2: Amém, amém.
0: Faz aquele solinho descaradinho pra mim. Chora, minha sanfona.

0: Muito obrigado.
1: Para que o Rio Grande não se esqueça de um grande missioneiro e um dos baluartes da música missioneira, nosso querido e saudoso irmão Senair Maicá. E que esse rio de infância...

0: E aí?
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0: 4:28.
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Muito bom dia, 5 horas e 3 minutos, eu estou por cá com mais uma edição do programa Som do Campo. Hoje, quinta-feira, dia 17 de setembro, ano é 2026, nós vamos junto até às 7 horas da manhã, com muita alegria, descontração e música bonita. Lembrando, direção-geral da Rede Conte de Comunicação, é dele Rodrigo Barbosa, direção da Rádio Conte de Vila Rica, é minha Gilmar Alves. A apresentação, os trabalhos técnicos também são meus. Mas a programação musical, quem faz é você, meu amigo, minha amiga, onde quer que você esteja. Mande mensagem para nós, peça o seu modão que nós vamos tocar com todo carinho. Manda aquele alô. Mandou? E nós vamos levar o ar para você, tá bom? Bom dia, meu amigo, minha amiga. Você que está na zona rural, na zona urbana, já está organizando para ordenhar, para tirar leite. Bom dia. Bom dia, meu amigo caminhoneiro. Bom dia, padeiro, padeira. Todo o pessoal das panificadoras. Bom dia a você, vigia noturno, que está encerrando o seu período de trabalho. Bom dia! Bom dia para você que esteja ligado em qualquer lugar deste mundão de meu Deus, curtindo a nossa programação. Vamos acordar o povo ao som do instrumento mais sertanejo deste Brasil? Vamos tocar o berrante? Bom dia!

0: Eita, modão sertanejo!
1: Bora acordar? Vamos acordar, cadê? Rapaz, cadê aquela vinheta assim? Vamos levantar? Agora vai. Bora!
2: Vamos levantar, pentear os cabelos, escovar o dente, tirar a ramela dos olhos. Bora, macho, vê se é preguiçoso, rapaz. Vamos levantando com estilo, fazendo developer, cambré, passé, fuetê e rondejando.
1: Vambora. Joga água no rosto aí. Já jogou? Escova a fava, tira o bafo de dragão. Vamos começar o dia cheio de paz, de alegria. Agradecendo a Deus pela oportunidade que Ele nos deu de colocar a sola dos pés ao chão e dá aquele primeiro passo, dá aquela espreguiçada, dê um sorriso, olhe para a natureza e agradeça ao Papai do Céu pelo dom da vida, agradeça a Deus pelo sono, agradeça a Deus pela cama, pela rede onde você dormiu, agradeça a Deus pelo teto, agradeça a Deus por esse cafezinho da manhã que você está fazendo e vai sair daqui a pouquinho, agradeça a Deus pela oportunidade do seu trabalho. Muito bom dia, e para você que está muitas vezes enfermo, que Deus abençoe, te dê proteção e te tire da enfermidade. Ninguém está livre de passar por momentos difíceis, mas são nos momentos difíceis que nós conseguimos nos superar. Nunca esqueça que Deus está acima de tudo e de todos para nos proteger e tirar os problemas difíceis. Para Deus, nada é impossível. As atitudes infelizes que estejas tomando contra os outros não serão uma forma inconsistente, inconsciente de autopunição? Não estarás desejoso de desencadear processos de autofagia como quem quisesse fazer desmoronar a própria vida? Caminhando deliberadamente para o erro, não estarás querendo destruir tudo o que construístes? Não será um processo de insatisfação íntima? A tua rebeldia manifesta contra os que convivem contigo. Na realidade, não será uma revolta contra a ti mesmo? Não estarás provocando o suicídio moral? Esperavas de ti tanto assim? Este nunca será o caminho da superação. Reconsidera, admite os ativos da própria personalidade e recomece. Pare, faça uma análise da sua consciência e verifique se tudo que está fazendo não está trazendo coisas ruins para a sua vida. Peça ajuda do Papai do Céu e tenha certeza que Ele vai te tirar desses momentos ruins, muitas vezes das atitudes que só te fazem mal. Bom dia, ótima quinta-feira para todos nós. Que Deus abençoe seu dia cheio de paz, de amor e de alegria. Deixa eu atender participação. Já aproveitar e mandar um abraço pro Cipó, lá na comunidade do Projeto Fé em Deus. Bom dia, obrigado pelo carinho da audiência. Para você que tá ligadinho aí, a galera da Fé em Deus. Também ali na linha das Palmeiras, meu amigo Paulo Teixeira, bom dia. Bom dia, Naldo Maranhense, fala comigo.
3: Bom dia, Ariponte, bom dia, Gilmar.
1: Bom dia.
3: Bom dia para nós, João do Sandro Luz, preço você da rádio, dos gostos da mesma. Tchau e obrigado. Dá um alô no Manelzinho Cabeça, ele acordado, não tirar o creme.
1: Manel Cabeça, cabeçudo, levanta, bora tirar leite. Bora que O Naldo já tá indo, viu? Bora que ele já tá indo. Sandro Lúcio, por que você não larga esse cara e vem ficar comigo? Depois canta! Deixa eu ver, tem mais participação, deixa só esperar aqui que ainda tá digitando e nós vamos atender. Meu amigo Daniel Peixoto tá ligado comigo, bom dia! Bom dia, aqui é o Daniel, manda uma moda boa aí da sua escolha, ofereço pro meu pai Louro. A moda do Mato Grosso e Matias. Vamos de moda boa então, Mato Grosso e Matias. Para você que está ligado, curtindo a nossa programação. Bom dia, Mato Grosso e Matias vai cantar. Deixa eu ver aqui. Cachoeira de Pranto, música linda, depois Abel e Caim, Milagre do Retrato. Daqui a pouco eu volto com muito mais moda boa aqui no programa Som do Campo. Bom dia!

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3: 5:21.
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14: Muito bom dia, 5 horas 26 minutos para você que está ligadinho curtindo a nossa programação, aquele abraço especial. 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Bom dia, deixa eu atender meu amigo Augusto. Como é que tá por aí, Augusto? Fala comigo, bom dia.
15: Bom dia, Gilmar.
14: Bom.
15: Tô por cá na Chácara Branco tomando aquele chimarrão, rapaz.
14: Coisa boa.
15: Um modão pra mim aí com a Berenice, roda de chimarrão. Gostaria de oferecer pro meu vizinho aí o Ita Zapani, sua esposa, a Vani. Beleza?
14: Beleza!
15: Toca aí pra nós.
14: Vou seguir aqui com Oswaldir e Carlos Magrão, tá bom? Bom dia, Ita. Tá na hora de levantar. Levanta, piá. Dona Terezinha Cândido Siqueira mandou uma mensagem pra nós. Que a sua quinta-feira seja repleta de bênçãos. Que Deus ilumine cada momento de seu dia com paz, saúde, alegria e esperança. Bom dia pra você que tá ligadinho, curtindo o programa. Vamos de música boa. Deixa eu achar aqui uma moda boa pra mandar. Já vamos atender a participação. Fala comigo, Eduardo, bom dia.
16: João Rui, João Ferreira e Padinho, Bandeira Branca. Beijo minha esposa pra você, o Ivan, Marquinhos, pra todos gostar da mesma. Tchau, obrigado.
14: Tchau, obrigado. Obrigado pelo carinho. Bandeira Branca, deixa eu procurar aqui. Vamos tocar moda boa pra você que tá ligado. Bom dia. Deus abençoe seu dia hoje e sempre. Canta! Primeiro, deixa eu ver quem canta. Oswaldir e Carlos Magrão. Depois Tião Carreiro e Pardinho. E vou mandar uma moda boa aqui. Meu Recanto, Meu Paraíso. Lá para Terezinha Moreno. Bom dia, Terezinha Cândido Siqueira. Bom dia.

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1: Muito bom dia, meu amigo, minha amiga, onde quer que você esteja, tá ligadinho, curtindo a nossa programação. 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Agora são 5 horas e 48 minutos, 5 e 48, para você que tá ligadinho, tá na hora de tomar aquele cafezinho gostoso. Eu já fiz o meu e já tomei, tá? 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Café Camarada, o verdadeiro sabor do café. 5 horas 49 minutos para você que está ligado, curtindo a nossa programação. Vamos tocar moda boa. Deixa eu trazer aqui. Com André Andrade, Meu Recanto, depois Odilon Ramos, Romance do Tropeiro, vai lá pra galera que gosta da boa música gaúcha. E deixa eu ver aqui, Abel e Caim, Velhas Cartas, com música boa. Tem também Odilon Ramos, Romance dos Tropeiros. Um abraço meu amigo Isaac, o Tiririca, o Caciota, meu amigo grande, tá ligado? João Wagner, João Gaúcho, Vicente, seu Zé Dourado, também estão curtindo a programação. Um abraço especial pro meu amigo Vidão, Toim, lá no Santo Antônio do Beleza, o Carritelli aqui na IP, o Gervásio, a Marli, Marcos, bom dia! Bom dia para você que está ligado lá no Projeto Santaninha, galera do Fé em Deus. Muito obrigado a você que está ligado na Zona Rural, em todos os recantos. Meu amigo Tom Macaúba, como é que tá por aí? Zé Paulo, Cabeludo, bom dia. Bom dia, Manelinho. Bom dia, vamos de moda boa, porque o pessoal quer ouvir moda boa e não blá blá blá, né?

0: 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O verde era como um manto, a pampa era toda aberta. Cercas, divisas, bandeiras não existiam por aqui. E tudo isso era o reino de uma nação Guarani. 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Mas, quando haviam contendas entre as tribos coirmãs, se reuniam os caciques, os feiticeiros, os xamãs. Se conclamava o conselho ao pé do fogo de chão. E ali se discutia para encontrar a solução. O Itacuguá...
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2: 5:58. 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

0: Muito bom dia para você que está ligadinho, curtindo a nossa programação. Hoje é quinta-feira, dia 17 de setembro. 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Deixa eu atender participação no Programação do Campo. Quem está ligado ou ligada comigo, bom dia. Deixa me ver aqui. Dona Lídia Moreno, bom dia. Como é que está por aí?
1: Bom dia, Gilmar. Tudo bem com você?
0: Tudo ótimo.
1: Só da música Chimarrão do Sol. Nem sei quem canta, mas tu deve achar isso, apanhar o nome que aparece, né? Eu me curti aqui no sítio, tomando meu chimarrãozinho sozinho aqui. Ontem de noite, graças a Deus, meu velho embarcou lá em Pato Branco. Sexta-feira de noite ele chega.
0: Coisa boa, hein? Oh, maravilha, voltando já, seu natalino. Fazendo companhia para Dona Lídia Moreno. A senhora não está sozinha, porque Deus está contigo aí, com certeza, tá bom? Deixa eu atender mais participação, deixa eu ver quem está ligado ou ligada comigo. Bom dia!
2: É Joel.
0: Fala, Joel!
2: Viemos aí com Zezinho Barro. Tudo é comida oferecida, a gente come. Feliz pra você e aqueles que gostaram da mesma. Tchau e obrigado, companheiro.
0: Tchau, obrigado. Vê se eu acho essa moda pra você, tá bom? Depois tem... Meu amigo Elvânio tá ligado comigo. Bom dia, fala comigo.
3: Bom dia, Gilmarzinho.
0: Bom.
3: Pra desejar uma ótima quinta-feira a todos. E pedir que você toque pra nós aí, só liguei. Beleza? Agradecer pra todos que não escutam. Meu pai lá na Santo Antônio. Nadir Casale e Salete Casale. Valeu, ótima quinta para todos e um bom dia.
0: Beleza, bom dia. Deixa eu organizar aqui para tocar a moda da Dona Lídia Moreno. Na sequência eu vou trazendo as modas que vocês pediram aí, tá bom? É coisa rápida, bom dia. Vamos ver se vai sair a moda? Vai. Chimarrinha do Sol, os Monarcas e quem canta João Agenir dos Santos.
4: 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Não posso dizer.

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2: Muito bom dia, agora 6 horas e 27 minutos, 6h27, estamos de volta no nosso programa Som do Campo. Lembrando que nós teremos festa na comunidade Nossa Senhora da Salete, lá no projeto de assentamento IP. Não perca a oportunidade de você participar desta belíssima festa no projeto de assentamento IP. Você vai acompanhar deixa eu ver só a hora que é a missa aqui, pra gente não falar o horário errado, né, da missa na comunidade Nossa Senhora da Salete, no projeto de assentamento IP. Acho que é 9 horas, né? 9 horas é a Santa Missa, 9h30. Depois, ao meio-dia, aquele delicioso almoço com churrasco, saladas e bebidas em geral. À tarde vai ter torneio de bocha, vai ter torneio de futebol society também, se eu não estiver enganado. E a animação fica por conta do Forrozão Sem Ressaca. Tá bem aqui pertinho, comunidade IP. Pertinho, pertinho, tá? Vá lá, faça a festa e reencontre os amigos, confraternize na festa da comunidade Nossa Senhora da Salete. 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Deixa eu atender a participação aqui no nosso programa. Quem está participando comigo? Rian, bom dia, Rian, fala comigo.
3: Bom dia, Gilmazinho. Bom dia, os ouvintes que estão ligados na área do Conte. Gilmazinho, hoje eu quero pedir a música do milionário José Rico, Sublime Miragem. E ofereço para todos os ouvintes que estão ligadinhos na Rádio Conte que tenham um ótimo dia na rádio. Um ótimo dia para todos.
2: Obrigado. Meu ouvinte de todos os dias, né? Que Deus abençoe você hoje e sempre. Tem mais recadinho aqui, né? Do Rian. Ele traz aqui, Romanos 8, 6. A aspiração da carne conduz à morte, mas do espírito conduz à vida e à paz. Cuide do seu espírito. Dona Lídia Moreira tá lá marchando solita. Fala comigo, minha amiga Marli, bom dia.
0: Bom dia, Gilmarzinho, com alegria. Gilmarzinho, manda uma música para nós ouvir.
2: Qual?
0: O Pedroca, o Luiz Senhorinho, que hoje é aniversário dele. Todos que estão ouvindo o seu maravilhoso programa. O pai quer escutar uma dos três Xiru. Escolhe uma aí e manda para nós.
2: Fica com nós. Os três Xirus. Capu tá ligado comigo também. Bom dia, Gilmar Alves, roda com Moreno e Moreninho. Joãozinho Boiadeiro para todos os ouvintes, para você. Obrigado, tenha um ótimo dia a todos. Obrigado, meu amigo, que acompanha o programa todos os dias. Participa, meu amigo Capu, muito obrigado. Que Deus abençoe você hoje e sempre. Vamos de moda boa? Primeiro nós vamos trazer aqui Joãozinho Boiadeiro. Depois eu vou trazer as outras modas que vocês pediram, tá bom? Deixa eu ver se eu acho aqui. Não tô achando é ninguém, viu?

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2: 6h38. 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

0: Muito bem, agora são 6 horas e 49 minutos, 6 e 49, recadinho para você, meu amigo produtor rural. 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Deixa eu atender participação no nosso programa. Quem participa comigo, deixa me ver. Helenilde, tiradora de leite moderna, como diz o Lázaro, né? Bom dia.
1: Bom dia, bom dia, bom dia, meu amigo Gilmar.
0: Bom dia.
1: Tudo bem? Como é que tu tá, homem? Tudo
0: eu
1: na
0: tô,
1: paz de Cristo?
0: Tô bom bem, e graças bonito, a Deus. Uma delícia.
1: Gilmar, tô com a moda aí pra nós, fazendo um favor. Aquela que diz assim, vou sumir daqui.
0: Suma não,
1: né? Conando Moreno.
0: Suma não.
1: Toca aí pra nós, fazendo um favor. Oferecer pro meu esposo Sidney Meury, pra você, Gilmar. Pra Miriam, pra Andressa, pra Miriam aqui na Casa Andrade, pra Graziela, meu irmão Laerte lá na Colônia São José, município de Santa Terezinha, Emília Moreira também lá na Lagoa de Arroz. Pesso povão aí, Gilmar, toca aí pra nós, que tá na escuta do programa. Bom dia, com alegria, vamos embora, Gilmar.
0: Bom dia.
1: Gilmar, e nós estamos como? Estamos já aqui com rastel na mão, né? Vai rastelar o quintal, Gilmar.
0: Não vai tirar leite,
1: caiu
0: não.
1: Ontem, aquela chuvinha que Deus mandou pra nós. E tá uma cajuzada no chão, né? E vamos embora. Tamo junto e chama na boca da onça.
0: Bom
1: com
0: dia.
1: Vida e saúde, o resto nós corre atrás, Gilmar.
0: Bom dia, meu amigo Jaraguá. Como é que tá por aí? Fala comigo, Jaraguá.
2: Fala, Gilmar. Como é que tá por aí? Tudo bom?
0: Tudo bem.
2: Aqui é o Jaraguá, pra dar morando aqui. Irmã, pá, a música pra nós aí, ó.
0: Ah.
2: É raiz, liga, tá?
0: Ô, paixão louca.

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0: essa foi a nossa homenagem para todos os pais que estão vendo esse vídeo, os pais desse Brasil e todo esse mundo aí afora, que hoje comemoram o seu dia. Feliz Dia dos Pais!
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Prezados ouvintes da Hora Milagrosa, convidamos a todos para que venham participar das reuniões da Igreja Apostólica que são realizadas nesta cidade de Vila Rica, estado do Mato Grosso, com reuniões quinzenalmente às quartas-feiras, às 19h30 e aos domingos, às 16h30. O endereço é Rua 2, número 335, Setor Sul. Serão todos muito bem-vindos. A fé que professamos é firmada em nosso Senhor Jesus, em Maria Santíssima, na Santa Vó Rosa, no Santo Irmão Aldo e nos anjos e santos de Deus. Nosso Senhor Jesus Cristo é o Salvador por excelência e está sempre presente na vida dos filhos e filhas de Deus, conforme Ele prometeu aos seus discípulos: eis que estou convosco até a consumação dos séculos. Maria Santíssima, Mãe do Divino Salvador e dos filhos e filhas de Deus, muito tem colaborado com Nosso Senhor Jesus em sua obra de salvação, guardando e protegendo os bons e humildes de coração. Cremos na missão dos santos profetas e dos santos apóstolos e confiamos que eles receberam e exercem todo o poder do Pai em favor da vida e da salvação dos filhos e filhas de Deus. Tendo alcançado o galardão de Espírito Consolador, a Santa Vó Rosa recebeu o poder de Deus para dominar as forças do mal e, com a bendita Mãe Maria Santíssima, ela protege, ampara e livra os bons e humildes de coração da influência do pecado, da maldade, dos perigos, das doenças e das enfermidades, inclusive das situações inusitadas do lidar cotidiano que lhes tira a paz. O Santo Irmão Aldo findou seus dias como primaz, sucessor do Consolador e profeta apostólico. Integrado ao poder celestial, ele continua intercedendo diante do poder celestial em favor dos fiéis. Nele se cumpriu o que Nosso Senhor Jesus anunciou em relação ao pastor que haveria de existir para rebanhar e conduzir os bons e humildes no caminho do bem e da justiça, rumo à eternidade.

0: Divulgamos a seguir um depoimento de fé enviado para a sede desta Igreja Apostólica.
1: Tendo sido diagnosticado com doença cancerosa na próstata em julho de 2023, o senhor Sidney de Souza Moura se apegou com a Santa Vó Rosa e com o Santo Irmão Aldo e suplicou que esses benditos santos o amparassem no tratamento que se fez necessário. Resultados de exames pré-cirúrgicos detalhados indicaram que, de fato, não seria necessário intervir cirurgicamente, como informou o oncologista que o encaminhou para sessões de radioterapia e de acompanhamento médico das reações ao delicado procedimento. Finalizando o período de tratamento, o senhor Sidney foi dispensado de outros procedimentos, visto a comprovação de ausência da doença cancerosa. Também porque se sentia bem e com saúde, como informou ele por meio de depoimento de fé remetido de Cascavel, Estado do Paraná, no mês de julho de 2025, relato que finaliza direcionando ações de graças a Deus Pai, a Santa Vó Rosa e ao Santo Irmão Aldo, em reconhecimento pela bênção e amparo recebidos para sua saúde e bem-estar.

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1: Eu apresento a minha saudação a todos os nossos amados e estimados ouvintes. É um prazer muito grande, prezados ouvintes, poder neste momento estar contando com a sua atenção, seja em teu lar, em seu trabalho, onde quer que o senhor, a senhora ou você jovem esteja. Prezados ouvintes, a Igreja Apostólica, através da Santa Vó Rosa, que foi formada por Jesus, que é o Espírito que ele havia prometido, e também através do Santo Irmão Aldo, que é o nosso Supremo Pastor, está procurando, nesses dias, levar ao conhecimento dos nossos ouvintes uma mensagem de amor, de paz, de felicidade, ajudando o pecador a alcançar a graça e a bênção divina e poder ter a sua vida transformada para Deus, viver uma vida correspondente àquilo que Deus, que Jesus quer do seu povo. Por esse motivo que Jesus, ele prometeu o outro Consolador que viria em seu nome e que iria convencer as criaturas do pecado, da justiça e do juízo. Prezados ouvintes, para poder chegar ao conhecimento desta verdade, é preciso que o senhor, a senhora, você jovem, possam acreditar na mensagem que nós pregamos através da Hora Milagrosa, que é uma mensagem que pode instruí-lo e ajudá-lo a compreender aquilo que seja necessário, certo e justo. E exatamente para que isto possa acontecer, Jesus formou o outro Consolador com o objetivo de implantar na terra a sua lei, a sua doutrina, seus ensinos, como a disciplina, que possa reger a vida daqueles que se convertem e que passam a seguir a Jesus através do caminho que ele, Jesus, tenha apontado, que nos nossos dias é a Igreja Apostólica. Por que nós referimos desta maneira? Vejam, prezados ouvintes, que no mundo as criaturas, elas não conseguem entender o certo e errado. Nem sempre por culpa da própria criatura, mas por ela ter tido o entendimento ou aprender em alguns lugares que para ser de Deus, para ser de Jesus, a pessoa pode viver como queira, pode viver como entende, pode praticar o pecado, como os vícios, como a inveja, como a malquerência, que a pessoa pode viver da maneira como queira. Ela pode se apresentar da maneira que ela bem entender, que ela bem quiser, que isso nada reflete sobre a sua vida, sobre a sua salvação. Isso foram meios usados até pelo poder destruidor do mal, que veio para querer iludir e enganar as criaturas, aprofundar no pecado e ter como consequência da escolha a morte, mas também o sofrimento enquanto viverem no corpo físico. Isso existe, muitas criaturas sofrendo no mundo, enfermas, outras vezes com grandes problemas familiares, desentendimento, desavença. Nós presenciamos muito que existe muitos lares desfeitos, famílias sofrendo, filhos abandonados, enfim, um tremendo sofrimento, digo melhor. Uma vida tão deturpada, a pessoa, ela por mais liberdade que ela tenha de viver como queira, fazer o que bem entende, ela se torna escrava. Às vezes até de um vício. Ela sente prazer naquele vício, por exemplo, beber, fumar, usar tóxicos. Então a pessoa, ela entende que aquilo é como se fosse um divertimento, aquilo lá é um prazer, embora momentâneo, que ela tem, mas junto com aquele prazer vem também o dissabor. Os momentos de angústia, vem os momentos tão difíceis para a pessoa e surge o sofrimento, surge tantas doenças, pessoas que ficam até mesmo desempregadas porque as suas atitudes, elas não dão o direito de receber a confiança das outras criaturas. Enfim, vai acarretando tantos e tantos sofrimentos que a pessoa, ela fica presa nas cadeias da escuridão e sob as garras do inimigo. Entendam, prezados ouvintes, que Jesus, com grande misericórdia, e para poder dar a libertação e a salvação para as criaturas que assim vivem, ele precisou formar o Consolador e trazer uma nova pregação, que é a pregação apostólica, a doutrina, a disciplina, uma pregação que venha a moralizar a vida da criatura, venha mostrar para ela o certo e o errado. Então, por isso, ele disse, o Consolador convenceria o mundo, ou seja, a pessoa que está no mundo, para que ela possa aceitar e converter-se para uma nova vida. E como faz para isto ocorrer ou acontecer na vida da pessoa? Primeiramente, a pessoa precisa acreditar que Jesus, ele prometeu o Consolador e que ele pôde formar esse Consolador através da Santa Vó Rosa. Crendo assim, logicamente que a pessoa, ela passa a crer, ela vai fazer uso da sua fé. E qual é o uso? Logicamente que é clamar, é pedir as bênçãos celestiais. Só que, para isso a pessoa precisa começar a ouvir mais vezes a Hora Milagrosa e, quando puder, também frequentar as nossas reuniões para que possa ir aprendendo como viver, como proceder. É preciso fazer um esforço para largar os vícios, é preciso fazer um esforço para colocar as suas roupas de acordo com a disciplina que a Igreja ensina. Assim fazendo é o primeiro passo para que a pessoa possa, então, alcançar a graça divina. Logicamente que a primeira atitude é o arrependimento. Logicamente que, ouvindo falar que esta Igreja ensina o povo a viver para Deus, vai ter interesse de poder saber como é que deve viver. Pedir a bênção da Santa Vó Rosa e nossos dias do Supremo Pastor, o Santo Irmão Aldo, que também é um santo muito poderoso, que Jesus deu para nós, para as criaturas, para esta Igreja, proclamar, anunciar ao mundo, para que todos os pecadores possam vir para o arrependimento, para que possa receber dele, Jesus, e do Pai, a vida para o Espírito. Então, como eu vinha dizendo, para que poder escapar desse sofrimento, é preciso que agora mesmo nossos ouvintes possa abrir o seu coração, se arrepender e entregar a sua vida a Jesus. Entregar a sua vida nas mãos da Santa Vó Rosa como outro Consolador. Crer que a Virgem Maria é a nossa mãe, que ela nos cobre com um manto protetor divinal, que ela elimina também com esse manto o poder do mal sobre a vida daqueles que creem. É preciso acreditar que Jesus, ele cumpriu a sua promessa e formou também o pastor que ele havia prometido, que para nós é o Santo Irmão Aldo. Que ele veio, está entre nós para poder resgatar o pecador para Deus. Mas para isso é preciso que a pessoa creia, aceite os ensinos que aqui são ministrados nesta Igreja e possa haver o arrependimento. Porque a partir do momento, prezados ouvintes, que a sua pessoa vai começar a ouvir Mas esse é o nosso programa Hora Milagrosa, que vai passar a frequentar as nossas reuniões, vai crer na Santa Vó Rosa, ela vai abrir um leque de entendimento na sua vida, no seu viver, e a sua pessoa irá ter o entendimento daquilo que pode e que não pode, do que é certo e o que é errado, do que agrada a Deus e aquilo que desagrada a Deus. Então, a partir disso, a pessoa já começa a ser convencida do pecado. Daí então, através do aprendizado que tem nesta igreja, a pessoa por si mesmo vai fazendo a sua escolha, vai tendo o seu discernimento, e logicamente que uma pessoa de bom senso, a pessoa que quer ser feliz, passa então a praticar a vontade de Deus. No momento que a pessoa sim passa a crer e abrir o seu coração e entregar sua vida a Jesus, a Santa Vó Rosa, ao Santo Irmão Aldo, Deus o Pai deu o poder a esses santos para que venha com a unção do seu Divino Espírito e possa batizar a criatura com o Espírito Santo, e a pessoa passa a ter a vida no seu espírito. Daí já há uma grande diferença, que a pessoa

0: Muitas vezes, em uma situação em que ela tinha tantos vícios, ela praticava até tantas coisas reprovadas por Deus, ela poder se adequar de uma maneira pura e perfeita de uma vez. E a cada dia que vai ouvindo, vai aprendendo, vai colocando em prática, quando quer ver, a pessoa não pertence mais ao pecado. Ela não tem mais prazer em estar praticando as coisas erradas, mas a partir do momento que a pessoa começa a abrir o seu coração e as virtudes divinas vão se encaixando na sua vida, a pessoa perde este prazer de viver desta maneira. Aí o que a pessoa pode fazer? Logicamente, é aprender e ir colocando em prática, eliminando tudo o que é errado da sua vida. E assim fazendo, ela já se converte para Deus, como eu disse, vem a unção e a glória do Espírito Santo e unge e abençoa a vida da pessoa, e ela passa então a ter uma nova vida, a vida espiritual. Pense bem, amados ouvintes, aceitem este convite, venha conosco para chegarmos ao reino dos céus. Deixo assim este convite para o senhor, a senhora, para você jovem. Vamos fazer parte da família de Deus nesta terra. Abra o seu coração. Entrega neste momento a Jesus, a Santa Vó Rosa. Passa a obedecer os ensinos do Santo Irmão Aldo, que é o ensino da Santa Vó Rosa de Jesus. Creia na Virgem Maria. Vamos avante seguindo para os céus. E agora irei orar em vosso favor. Amantíssimo e glorioso Deus, Santíssimo Pai, nós rendemos a Ti a nossa sincera gratidão, nosso louvor e adoração, por tudo quanto o Senhor Deus nos representa a nós e nos dá a cada dia, a cada momento, tendo nos dado a oportunidade, através do Seu amado Filho Jesus, de podermos nos reconciliarmos e o Senhor a se aceitarmos como legítimos e verdadeiros filhos. Para isso também formar a Igreja Apostólica ou restaurar a Igreja dos Santos Apóstolos através da vinda do Seu amado Filho Jesus, através do outro Consolador, a Santa Vó Rosa. Jesus bendito, o Senhor e a Santa Vó Rosa, nós agradecemos e adoramos por nos dar esta rica oportunidade, por estar assim convidando esse nosso ouvinte para que venha para a nossa Igreja, para o Reino dos Céus. Venha fazer parte deste reino maravilhoso que o Senhor assim governa, dirige e comanda, ó Jesus, através da Santa Vó Rosa e do nosso Santo Irmão Aldo. Querido e Santo Irmão Aldo, invoco o Teu nome santo, junto com a Virgem Maria e a Santa Vó Rosa, para abençoar esses nossos ouvintes, que estão com fé, com confiança, muitos até fazendo os seus pedidos neste momento. Derrama a Tua graça e a Tua bênção. Peço que também os ajuda aqueles que ainda não são apostólicos a entender e aceitar esta doutrina, essa disciplina, e possam eles ser validos do poder que têm os santos e anjos. Inclusive a Senhora Santa Vó Rosa e o Santo Irmão Aldo, em nome de Jesus, cura as enfermidades, abençoa aqueles que estão doentes, enfermos, acamados, aqueles que até estejam desenganados pela medicina, pelo poder da Senhora que recebeste do Pai de Jesus, em nome do Espírito Santo, junto com a Virgem Maria, ou irmão apostólico e irmã, possa receber a Tua graça, a Tua bênção. E também peço que abençoe aqueles que estão enfermos, acamados, hospitalizados, até mesmo impossibilitados de estar caminhando. Tenha compaixão e os abençoa, livra-os de todos os perigos e dê a saúde se eles os merecerem. Tenha uma vida ricamente abençoada. Peço por aqueles que estejam desempregados, abra uma porta para que possa encontrar um alimento para a sua vida, para o seu lar. Bendita e Santa Vó Rosa, unge esta água, este óleo, para que quando vierem fazer uso do mesmo, sejam validos e agraciados. Prezados e amados ouvintes, receba nesse momento a bênção do nosso Deus, a bênção de Jesus, do Divino Espírito Santo, a bênção da Virgem Maria, da Santa Vó Rosa, a bênção do Santo Irmão Aldo, nosso Supremo Pastor, com as bênçãos dos santos e anjos, permaneça sobre todos. Amém.
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3: 7:59.
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2: Olá, que alegria ter você aqui no Momento Informação. Eu sou a Letícia Leal e espero que esteja tudo ótimo por aí, viu? Para começar a nossa conversa, trouxe uma dica super prática de autocuidado que faz toda a diferença na sua rotina de beleza.
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2: Sabe aquela fronha do seu travesseiro? É importante trocar ela com frequência. Pois é, a gente nem percebe, mas ela acumula oleosidade, suor e resíduos de produtos que usamos. Trocar regularmente ajuda a evitar aquelas acnes indesejadas e irritações na pele, além de manter o seu cabelo muito mais limpo e saudável. Pequenos hábitos que fazem uma grande diferença, não é mesmo? Fica ligado, porque em instantes a gente volta com mais um boletim cheio de informações importantes sobre a sua saúde. Não sai daí!
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3: 8h14, muito bom dia pra vocês. Começa agora o nosso Bom Dia Conte, manhã maravilhosa aqui de quinta-feira. Hoje, 17 de setembro de 2026, estamos a 105 dias para 2027. Como é que você está? Tudo bem? Como é que foi a quarta-feira de vocês? Espero que tenha sido maravilhoso, em nome de Jesus. Hoje vai ser um dia perfeito para você, tenha fé, tá? Tudo de bom vai acontecer na sua vida, em nome de Jesus, tá bom? Esse é seu programa Bom Dia Conte, aqui da sua 101,5 da cidade de Vila Rica. Eu sou Johnny Cleia Moraes e vou com vocês até o meio-dia, levando muita informação. Música boa, descontração é aqui mesmo. Nosso telefone do sucesso é o 3554-2266, manda sua mensagem de texto. É, ou seu áudio, no máximo 30 segundos para conseguir atender todo mundo, tá, gente? Áudio no máximo 30 segundos, tá? Não, mas tem mozinho que ainda tá mandando de um minuto. 30 segundos. Quando começar a passar de 30, eu não vou atender, tá? Senão eu não consigo, gente, atrasa atender os outros, né, amores? 30 segundos dá pra falar muita coisa, tá? Pra você que é aniversariante do dia 17, receba o meu abraço, meu beijo carinhoso. Seu dia vai ser muito bom, muito especial, assim como você é pra todos, tá bom? Bom dia, cidades vizinhas, bom dia, meu povo de Vila Rica, tudo bem com vocês? Bom dia, Confresa, Santa Terezinha, meu povo do Vila Mandi aqui do Parazão, né? Vila Mandi, Santana do Araguaia, Barreira de Campo, Caseara. Onde quer que vocês estejam sintonizados na Rádio Conte, a partir de agora sou eu e você. Até às 11h40, até o meio-dia praticamente quase, levando o melhor do nosso Bom Dia Conte. Daqui a pouco, não esquece, daqui a pouco aqui no Bom Dia Conte tem o doutor Edmar, né? Hoje a gente vai falar sobre o câncer de boca. É uma das coisas aí que pode, com certeza absoluta, as pessoas não prestam atenção, né? O câncer de boca. E o doutor Edmar vai estar aí com certeza absoluta tirando as suas dúvidas aqui hoje, vai falar pra você o diagnóstico, como que começa ali, o que você pode estar sentindo, que Deus o livre, pode ser um câncer de boca, que Deus o livre dessa má hora, em nome de Jesus, né? Então daqui a pouco o doutor vai estar aqui, tá? Falando sobre isso. Orientar vocês a cuidar muito mais dessa boca, seus dentes, aí pode estar sentindo alguma coisa e vai deixando, vai levando, vai tomando remédio, isso, aonde vai, quando vai descobrir alguma coisa, tá muito mais grave, né? Tá repreendido, né, gente?

0: Hoje é o Dia Nacional do Transportador Rodoviário de Carga. Abraço, meu amigo Chari, então, viu? O dia dele. Abraço do pessoal da rodoviária. Beijo grande pra vocês. Todo mundo sempre sintonizado ali na Rádio Conte. Aquele abraço, tá, gente? Vamos começar o Bom Dia Conte. Caiu um bloco comercial, mas já eu volto. É rapidão. 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
7: Agora sim começa o nosso Bom Dia Conte, 8h21 agora, viu gente? Já começa a atender vocês, tá?

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2: 8h29. 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

0: Matheus e Cauã cantando sucesso pra você aqui no nosso Bom Dia. Conte exclusividade aqui pra você. 8h40 agora, daqui a pouco eu já começo a atender todo mundo. Sim, doutor. Já. Daqui a pouco eu já começo a atender você. Vou tocar mais uma pra você de Maiara e Maraíza? O doutor já tá aqui, daqui a pouco eu já começo a atender, tá?
1: Quem é simplesinho de tudo aí? É, eu te amava. Você era um quebrado ainda, viu? Não esquece disso, não.

0: 8h43 agora, gente, o doutor ia começar a entrevista aqui, já tava aqui pra começar a entrevista comigo, a gente já tinha preparado tudo aqui, mas chegou um paciente precisando dele lá na clínica, ele teve que ir urgente, tá bom? E é claro que o paciente vem sempre em primeiro lugar na clínica Sorridente, e aí ele precisou voltar pra lá meio urgente, tá? Então a nossa entrevista ficou pra amanhã com o doutor Edmar, amanhã ele vai estar aqui falando sobre o câncer de boca, que isso, você tá sentindo algum probleminha, de onde eu tô com uma mancha na minha boca aqui, tô com uma afta que não sara... Tô com uma cicatrização na boca que não só tô tomando remédio e nada, então vamos cuidar, tá bom? Amanhã o doutor Edmar vai estar aqui pra esclarecer tudo isso sobre o câncer de boca pra gente, tá? A entrevista era pra ser agora, mas aconteceu um problema lá, então na Sorridente, com certeza os pacientes, né? Com certeza sempre em primeiro lugar, então já foi lá, correu lá e amanhã a gente faz a entrevista, tá bom? Sem problema algum. Bom dia, Samuel Pacheco. Tudo bem, meu amigo?
1: Felipe Miriam. Bom dia.
0: Cadê de novo esse treco aqui? Cadê tu? Ai, daqui, mundiça, me atrapalha. Bom dia, Samuel.
2: Bom dia, Johnny. Tudo jóia?
0: Tudo jóia.
2: Toca pra nós com Rio Negro e Solimões aí, no fim dessa estrada. Ótimo dia de quinta-feira aí a todos nós aí, uns alocos enxada cega. Bom dia, bora. Quase, hein? Chegando a sexta, final de semana.
0: Graças a
2: Deus.
0: Não sei
2: se eu vou vencer essa semana ou se a semana vai me vencer, mas bora.
0: Eu vou vencer ela em nome de Jesus. bom dia, Ana Paula, tudo jóia?
3: Bom dia, Rádio Conte, bom dia, Johnny. Quero pedir uma música, Plague Moral, Desce Piriguete. Ofereço para todas minhas amigas ouvintes que tá ligadinho. E no momento gospel, quero pedir aquele hino Foi na Cruz. Ofereço para toda a minha família que tá ligadinha aqui na Fazenda Aricuri e para todos que gostarem da mesma. Tá na melhor? Tá na Conte.
0: Vamos um ver. Cheiro para você, meu amor. Beijo no teu coração, tá? Ana Paula da Fazenda Aricuri, beijo grande. Bom dia, Dona Maria Ribeiro,
4: Oi,
0: minha amiga.
4: Amigo. Bom dia, minha querida. Tudo bem? Espero
0: ótima.
4: Que sim. Tô por cá, amiga. Amigo, gostaria de ouvir aquela música de Camargo, como um anjo mesmo, ofereço para meu esposo, para você, todos da rádio, meu amigo, meus raios, meus colegas que estiveram ouvindo, todos ouvindo gostar da mesma. Amiga, que Deus continue te dando muita saúde, força e resistência, tá bom?
0: Amém, cheiro, meu amigo, amor.
4: Fique com Deus, que Deus abençoe você e sua família.
0: Pode deixar comigo, cheiro grande para você, minha linda, aquele abraço, tá, Maria Ribeiro? Como um anjo...
5: Bom dia, Johnny Cleo.
0: Bom
5: feliz
0: dia.
5: Quinta-feira aí para todos. Quero
0: obrigada.
5: Pedir a música, fazer uma feita. Eu sou uma borboleta. Eu ofereço para Gisete, para Marina, para Lídia Moreno, Juliana. E um bom dia, obrigada. Mas vem aqui.
0: Um cheiro para você, Dona Marlene, aquele abraço. Bom dia, Dona Lázara. Tudo bem, Johnny? Peço Silveira e Silveirinha. Hoje está fazendo ano, Lázara Alves Dias. Hoje está fazendo ano, meu bem, que eu te conheci. É, sério? Vocês acham que eu não sei dar moda, né, gente? Vocês acham? Bom dia, Adriana da Fazenda Nova Bela, município de Cumaru do Norte. Bom dia, Dona Vicentina.
6: Johnny Cleo, bom dia. E aí, minha querida, como que você tá? Como tem passado? Tá tudo bem
0: 100%
6: com você?
0: 100% mil por hora.
6: Roda aquela música pra mim com Solevante, Soleni, Noite Triste. E também, coloca o meu nome no sorteio, por favor.
0: Tá no sorteio, minha princesa. Bom dia.
7: Com alegria, como é que você tá? Sua família, Johnny?
0: Estamos
7: manda
0: bem.
7: Pra mim e pra todos que estão ouvindo seu maravilhoso programa. Hoje eu vou na sua casa. Beijos. Que Deus abençoe a todos nós.
0: Um beijo, Marli. Aquele abraço, minha gata. Bom dia, Anália.
8: Bom dia, Johnny. Tudo bem com você? Aqui é a Anália
0: Liana,
8: Projeto Caxangá. Tô aqui na escuta, Johnny. Ofereço as músicas só pra curtir e pra todos. Deus abençoe seu dia, Johnny. Um
0: Amém,
8: abraço.
0: Meu amor. Deus abençoe o seu também. 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Oi, Elvânio, tudo bem?
1: Bom dia, Conte. Bom dia, Johnny. Passando aqui pra desejar a ótima quinta a todos. E pedir que você toque hoje pra nós aí, é Suvan Salles. Quebrou a cara. Valeu?
0: Ofereceu pra Valeu.
1: Todos. Escutou o programa aí. Ótima quinta pra todos e um bom dia.
0: Bom dia, aquele abraço. Bom dia, Johnny. Abençoado da quinta-feira. Peço a música com Eliane Fernandes. Se não fosse Deus, sou na escuta. Um beijo pra você, Ângela. Bom dia, Gil
9: Bom
0: Gomes.
9: Dia, meus amigos. Um abração aqui do Gil Gomes aí em Cachoeira de Goiás. Que Deus abençoe vocês aí, nós aqui. E eu vou pedir pra vocês a música do Wesley Safadão. Você não me esqueceu. Wesley Safadão, Gil Gomes aí em Cachoeira de Goiás. Agradecendo e mais uma vez desejando que Deus e Nossa Senhora e o anjo Gabriel ilumine vocês aí, nós aqui.
0: Amém, você também. Beijo grande, viu, Gil Gomes, em Cachoeiras de Goiás. Aquele abraço. Bom dia, Elisete.
10: Deus nos dê uma sexta-feira abençoada. Quero oferecer toda a programação de hoje para minha mãe Marlene, minha filha Marina, minha neta Sofia, para a Lídia Moreno IP, para a Juliana, minha prima, para a Nália, para todos os seus ouvintes aqui do Projeto Caxangá. Johnny, é quinta-feira, né?
0: Isso.
10: Eu já tava querendo que hoje fosse sexta-feira, mulher.
0: Amém, amor. Amanhã nós chega na sexta, pode deixar. Um beijo, Elisete. Johnny, quero ouvir a música. Deixa eu ver aqui. Eu oferecer pra todo o pessoal da Plamóvis. A música internacional, vou tocar pra você já já. Porque meu inglês e meus problemas só eu entendo. Mas já eu chego lá. Pra toda a turma da Plamóvis. Todo o pessoal que gostará mesmo também. Excelente quinta-feira a todos. Francisco Albuquerque, aquele abraço, meu querido. Bom dia, João Isabel.
11: Bom dia, Diogo. Queria que é João Isabel da Silva. Passando hoje para participar do programa, quero pedir uma música de Rick Renner, filho. Meu garoto está fazendo aniversário hoje. Quero oferecer essa música para ele, viu? E para você e para todo mundo que estiver ouvindo o programa. Tchau e obrigado.
0: Feliz aniversário para seu filho. Que Deus abençoe muito a vida dele. Obrigada, João Isabel. Johnny, tudo bem? Roda para nós, vai dar certo. Vai dar tudo certo, né? E oferecer para minha esposa Juliana, meu filho Andiel, minha mãe divina. Meu amigo Gilberto e sua esposa, seu Antônio Baltazar e família, seu Garcia e família e todos os meus amigos do Projeto Caxangá. Abraço pra você e todo o pessoal da Congregação Maranata. Domingos Aparecido, abraço, meu amigo. Bom dia,
12: Dona Bom dia, Dion. Dion, passa pra nós hoje com Bar da Esquina, com Nando Moreno. Ofereço pra você e pra quem estiver ouvindo o programa e gostar da mesma. Bom dia.
0: No Bar da Esquina, eu queria ir, mas a Dona Euripa... Aê, bagaceira... Johnny, tudo bem? Tudo jóia? Toca pra nós aí. Samara Trai, quero participar do sorteio. Débora Rita, um beijo, minha querida. Vanderleia, tudo jóia?
13: Bom dia, John. Também quero participar do sorteio.
0: Bom dia.
13: Um dia abençoado para todo mundo.
0: Obrigada, minha querida. Aquele abraço a você, Vanderleia. 8 horas e 52 minutos.

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1: E energia boa nossa. Nesta primeira parte, vamos desvendar as previsões para Áries, Touro e Gêmeos. Vem comigo.
2: Áries, Touro, Gêmeos.
1: Ariano, Ariana. O entendimento emocional é chave para os planos futuros. O autoconhecimento é essencial para o seu desenvolvimento profissional. É um dia bem curativo, mas filtre bem as informações. Sua cor é verde, número da sorte, 4.
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1: Taurino, Taurina. O cenário em grupo e entre amigos segue agitado, mas em construção. Seu conhecimento é testado, entenda seus progressos. Fique de olho em informações que podem gerar mudanças e interferir em projetos. Cor bege, número da sorte, 22.
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1: Geminiano, Geminiana. Mantenha o foco profissional. Você está a todo vapor construindo metas e terá méritos. Mas avalie exageros no relacionamento ou com alguém próximo, que podem afetar seus objetivos. Cor carmim, número da sorte, 48. Câncer, Leão e Virgem esperam. Não saia daí.
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12: Olá, gente bonita! Que alegria estar aqui com vocês no Novelas. Andressa Pires na área. E é hora de mergulhar nos destaques do capítulo de hoje de A Nobreza do Amor. Preparem-se, porque a emoção está à flor da pele. O Mirim surpreende todo mundo ao aceitar doar sangue para Vera, a Niara. Uma reviravolta daquelas, né? Mas a Virgínia não gosta nada de saber que ele foi ao hospital por Lúcia, a nossa Alica. E a barra pesa pro Mirim quando Casimiro o expulsa de casa, deixando a Marta em choque. Enquanto isso, o Omar consegue cancelar as passagens. Será que vem reviravolta? A Ritinha traz um sopro de carinho, presenteando Diógenes. Mas a tensão aumenta com Pascoal provocando Dume. E pior, ele prende Kênia numa solitária, ao lado do Dume. Que crueldade! Para fechar, José, o Zambi, anuncia para Alica que decidiu partir para Batanga, sem ela. Será o fim desse romance? Quantas emoções! Fiquem ligados, em instantes, o Novelas retorna com os destaques da novela por você.
13: Não sai daí!

Olá, queridos amigos e amantes de pets de todo o Brasil. Sejam muito bem-vindos ao Momento Pet, com Lineu Silva, o seu amigo apaixonado por bichinhos. Que alegria ter você aqui, pra gente começar essa parte do programa com muita informação e carinho pelos nossos peludos. E pra começar, que tal uma dica que faz a diferença na vida de quem tem cão em casa? Vamos falar dos tapetes higiênicos. Ah, esses tapetes são uma mão na roda, né? São toalhas absorventes que ajudam demais no treinamento de filhotes e adultos. É um banheiro exclusivo para o seu cão, muito mais prático que o jornal. Eles são resistentes, absorventes, fáceis de descartar e, o melhor, evitam o contato direto com a urina. Assim, seu pet não precisa pisar nas próprias necessidades e aprende rapidinho. E tem de vários tamanhos para todo tipo de amigo. Mas olha, o Momento Pet tá só começando. Fique com a gente, porque no próximo instante a gente volta com muito mais do universo animal. Não saia daí!

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1: Olá, mamães e papais. Que alegria ter vocês aqui no nosso Mamãe a Bordo. Eu sou a Andressa Pires e chego com todo carinho para a gente bater um papo leve e gostoso sobre o universo dos nossos pequenos. É tão bom ver a criançada dormindo, não é? E para garantir um soninho delicioso, a gente sempre pensa no conforto. Uma dica especial para o nosso bate-papo é sobre como escolher o travesseiro ideal para os nossos amores. Anota aí! Nos primeiros 12 meses de vida, o bebê não precisa de travesseiro. Isso mesmo. Mas a partir de um aninho, quando ele já começa a dormir de lado, é hora de pensar em um. Existem modelos incríveis que ajudam a reduzir riscos de asfixia, aqueles cheios de furinhos, sabe? E também as opções antialérgicas. Tudo para garantir o melhor descanso para o seu filho. Que tal? Fiquem ligadinhos que a gente volta já já com mais.
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2: 9 e 19.
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0: 9 horas e 22 minutos, 9h22 agora pra você que tá sintonizado na nossa Rádio Conte, muito obrigado pelo carinho, onde quer que você esteja aí, muito obrigada pela preferência da 101,5, tá gente? Deixa eu continuar atendendo vocês aqui, deixa eu ver, cadê meu povo querido? Bom dia, bom dia. Tem muita música pra tocar pra vocês ainda, vocês sabem, né? Oi Isabel, tudo bem com você, minha querida?
1: Dia, Johnny Creia, preço pra gravar todos que tiveram ouvindo, tenham um bom dia de trabalho.
0: Obrigada, meu amor, pra você também. Bom dia, Johnny. Gostaria de participar do sorteio. Angelina Macedo, aquele abraço, minha linda. Bom dia, tia Johnny. Ela mandou um cheiro, minha gata.
2: Bom dia, Ariponte. Bom dia, Moreno Cabelo Cacheado. Moreno, bota pra nós um duelo do Eduardo Costa. Pode ser uma da sua escolha. Diz pra vocês da rádio, todos gostaram mesmo. Tchau e obrigado.
0: Tchau, obrigada. Aquele abraço. Bom dia, Gertrudes.
3: Bom dia, Johnny. Tudo bem com você, Johnny? Eu Johnny, vai que você toca pra mim com Hélio Almeida. Meu coração chora. Ofereço especialmente pra você aí na rádio. Para a Piriguete lá em Porto Nacional, para minha irmã Emília em Porto Nacional, para a Dona Francisca, para a Miriam, para a Rian, para o Bruno, para o seu juvenil lá no Goiás, para a Karina aqui na Reunida 2, para me curtir, para quem gostar da mesma. Um bom dia, um abraço, fica com Deus.
0: 9h23 agora, bom dia, Gertrude, aquele abraço para você, bom dia, Lenir, tudo bem com você?
4: Bom dia, Johnny Creia, tudo bem? Johnny Creia, eu quero participar do sorteio e quero ouvir um hino, a sua escolha, um hino de Maria Lima, pode ser. Tá bom? Tá Deus bom. Abençoe, minha querida. Fica com Deus.
0: Amém. Deus abençoe você também, minha querida. Beijo grande. Bom dia, Divina.
5: Bom dia, Johnny. Tudo bem com você? Johnny,
0: eu tô ótima.
5: Pra me ouvir com o Bruno e Marrone. Se eu não tivesse ido. Parece que é essa. Se não tivesse ido.
0: É essa cachorra mesmo. Essa moda é cachorra.
5: Eu ofereço pra vocês e pra me ouvir. Um abraço. Fica com Deus. Que Deus abençoe vocês.
0: É, Bruno e Marrone mesmo, se não tivesse ido, oh, pensando na moda cachorra é essa, viu? Se eu não tivesse ido, eu era tão feliz. Oh, bagaceira. E nada mais difícil que viver sem ti. Aí chega na sexta-feira, se a bandidagem entra na gente assim, ó, a gente encarna e acabou. Já é bandida, né? E chega na rádio que acabou. Oi, Vicente.
6: Johnny, aí eu passando aí pra pedir uma música com Bruno Marrone, Dormir na Praça, mandar pra todos esses inchadas cegas aí de plantão. Quintou, né, Johnny? Estamos por cá em casa, acabamos de chegar. Agora eu tô indo ali tomar aquela aguiada que ninguém prefere tomar, mas tem que Maria. Tomar pra melhorar a saúde, né?
0: Verdade, Vicente. Boa aguiada pra você, meu amigo. Vamos, mas eu tenho que tomar também, toda semana agora. Bom dia, Dona Santina.
7: Bom dia, Johnny, tudo bem? Toca a música Coração do Gaúcho, que é a Semana dos Gaúchos. Mana Farroupilha. Daí eu ofereço para minha família, para meu esposo que é gaúcho, e para você e para Marli e o Zeca Guerra, tá bom? Tenha um bom dia, que Deus abençoe tudo nós, que dê força e alegria para todos. Fique com Deus. Tchau.
0: Amém, beijo. Dona Santina. Um beijo, minha gata. Um beijo para toda essa gaúchada amada que tá me ouvindo. Bom dia, Johnny. Quero ouvir César e Paulinho. Fui eu. Todo o pessoal que está sintonizado, bom dia, Ayrton Leila, bom dia, Gilmara Pessoa, tudo jóia?
8: Bom dia, gente, que é Gilmara Pessoa. Passa a música de Maria Mendonça aí para nós. Tô ligada no seu programa e quero participar do sorteio.
0: Tá participando, minha linda, aquele abraço. Bom dia, Leandro. Hoje é quinta-feira, tem que animar essa figurinha aqui, para estar desgostoso da vida.
9: E bom dia, Johnny Creia. Manda aí, Ciel Muniz, Sonhos e Pranos. Dá alô para os enxadas cega aí, de plantão. Bora, bora.
0: Vamos que vamos. Aquele abraço a você, Leandro Pedacinho. Amanhã ele manda aquela figurinha toda animada com a rádio que na mão foca na cesta, né?
10: Bom dia, bom dia, bom dia, Rádio Conde. Bom dia,
0: Ruth.
10: Aqui é a Ruth Alves, aqui de Água Boa, no Mato Grosso. Passando aqui para pedir uma música com Mato Grosso e Matias. Enquanto o Sol Brilhar.
0: Hoje vocês querem me matar com essa moda cachorra, não quer? Hoje vocês querem, tenho certeza absoluta. Pode entrar, minha filha, vai. Bom dia, Mozeilda.
11: Bom dia, Johnny. Bom dia, minha flor do dia. Manda pra nós aí Folha Seca, meu amado Batista. Vai pra minha amiga Maria Ribeiro, pro Ivani, Alex na Celaria Perfil. Bom dia, Alex. Minha irmã Marina, meu irmão José Carlos. E pra vocês, cheiro,
0: bom
11: amiga.
0: Dia, um cheiro pra você, amiga. Aquele abraço pra você, Mozeilda. Bom dia pra minha família do Monjaro. Da ela acabou de
12: Oi,
0: chegar
12: bom
0: aqui.
12: Bom dia, Johnny. Que 300 da Vila Nova. Me manda uma música que eu escolho ali pra mim, qualquer uma. Pra minha família, pra tu aí, pra quem tá escutando o programa. Então, bom dia, fica com Deus.
0: Bom dia, fica com Deus também. Mas o Nicleia, você tá tomando todo, gente, não tem coisa melhor. E eu joguei tanto, eu e a Dayara, falar pra você, nós vamos confessar, eu falo até pros ouvintes aqui. Conta que, eu conto, porque meus ouvintes têm que saber de tudo que eu falo. Sabia, eu tô contando, não contei pra ninguém. É, que negócio de contar.
13: Essa meu magra, sem saber.
0: Cândido. Tá ligado seu microfone? Não. É pro pessoal. Gente, a gente tá tomando. É saber que a gente tá fechando a boca e tomando vergonha na cara também. É. Porque não é só tomar a medicação e não fechar a boca também, não. Porque tem uma amiga minha, que eu não vou nem falar o nome dela, mas ela tá ouvindo, ela come igual capivara raivosa, tava comendo chambari no final de semana com farinha. Aí, minha filha, não vem colocar culpa na tisara, não vem colocar culpa no moncaro de achar quatro, não. Não coloca culpa. A gente tem que fechar a boca também, aprender a se controlar. Mas o melhor de tudo pra mim, não é só você tá perdendo peso. O melhor de tudo é a minha saúde, a ansiedade, a palpitação que eu tava no meu coração. Eu tô muito, gente, eu tô muito feliz mesmo. Hoje eu levantei 5:30 da manhã, só pra você ter ideia. Faz pra aspirar meu carro, tava cheio de pó dentro, fui aspirar meu carro também. Tô com aquela animação total, pensa. Ela me deu, assim, um ânimo que eu não tinha, vou falar a verdade pra vocês, não tinha mesmo, tá? Então, quem puder, quem tem condições, graças a Deus, hoje tá muito fácil de você tomar, a facilidade tá muito grande financeiramente. O que é, Dayara? Tá com animação,
13: isso
0: não?
13: Isso vai de todas, de cada um, porque eu não tenho animação nem.
0: Tem não, Dayara? Graças a Deus eu tenho, mulher. Mas tu também é dois filhos, filha. É. Não, nem em casa é só os papéis, gravação, e não tem nem menino, nem cachorro.
13: Em casa,
0: em casa, né? Em casa, Johnny, bom dia, hoje quero ouvir a música com Amado Batista, sensacional, nua, isso? Acho que é isso. Leonilza Souza Silva. Daqui a pouco atendo mais, tá, gente? 9:28 agora.

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2: Oi, eu sou Letícia Leal e estamos de volta com o Momento Informação. Para começar a nossa parte, uma super dica de saúde para você.
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2: Já pensou em monitorar sua pressão arterial regularmente? É que a pressão alta muitas vezes não dá nenhum sinal, né? Mas pode trazer problemas sérios para o seu coração, para os vasos. Então, acompanhar periodicamente ajuda a evitar complicações como AVC e infarto. Se tem histórico na família, mais atenção ainda. Pequenos hábitos como esse fazem toda a diferença. E olha, fica ligado, porque na próxima parte do programa, a gente volta com dicas super úteis para sua casa.
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5: Olá, queridas. Que alegria ter vocês aqui sintonizadas no Toque de Mulher. Eu sou a Andressa Pires e nossa conversa mal começou, mas já promete muita coisa boa, viu? Nesta parte, a gente vai falar sobre pequenos passos que levam a grandes mudanças. Sabe, fazemos planos, metas, mas os hábitos custam a mudar. O segredo é ter força de vontade e começar agora. Não espere o amanhã eu começo. Desafie-se com metas realistas. Quer diminuir o doce? Comece com intervalos. Um come, dois sem. E vá aumentando. Não conseguiu? Recomece. Avalie suas conquistas e erros. Eles mostram a realidade. E vamos dar um toque especial nos cabelos. Exagerar no condicionador não ajuda. Uma moeda de R$1 já basta para cabelos oleosos. Se suas contas estão secas, aplique mecha por mecha. Cuidado ao pentear, principalmente com os fios úmidos. Mão leve sempre. E não se esqueça de proteger o cabelo do sol com um bom leave-in. Pequenos detalhes que fazem toda a diferença. Fiquem ligadinhas, o Toque de Mulher tá só começando. E eu já volto com mais dicas para você. Não saia daí.
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1: E chegou a hora de conferir mais previsões para o seu signo.
0: Câncer, Leão, Virgem.
1: Câncer, sua fé e perseverança fortalecem seu relacionamento, focado em ajudar a pessoa amada ou sócio na carreira e futuro. Mas atenção aos exageros e negligências na rotina. O trabalho está conflituoso. Sua cor é prata e o número da sorte, 50.
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1: E para Leão, consciente das mudanças densas que exigem desprendimento, você amadurece e se abre para consolidar a rotina de trabalho. Dê atenção aos exageros no campo afetivo e ao desenvolver seus talentos. Para Leão, a cor é coral. E o número da sorte, 30.
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1: Virgem. O relacionamento passa por curas significativas. Ambos amadurecem muito. Isso influencia a forma de interagir e educar filhos. Mas atenção aos exageros que dificultam a interação familiar. O julgamento prejudica. A cor é cinza e o número da sorte, 2. Daqui a pouco eu volto com as previsões para os próximos signos.
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0: Muito obrigado.
1: Vai começar o momento pet latindo, miando ou dormindo. O importante é seu pet sorrindo.
2: E estamos de volta com aquela energia boa do Momento Pet. A gente vai mergulhar no universo de algumas espécies, começando pelos nossos curiosos porquinhos da Índia. Para eles, uma gaiola precisa ser um verdadeiro parque de diversões. O tamanho, a cobertura do piso, a comida, o bebedouro, o ninho e, claro, muitos brinquedos são essenciais. Eles ficam entediados fácil, então um piso extra, túneis, gavetas para subir, troncos para rolar, tudo isso faz a diferença para estimular esses roedores. E para os cães, que tal combinar atividades que estimulam a mente e o corpo? Comandos de primeira ordem são um ótimo começo, como o senta, mas fazer seu amigo atender ao chamado já é um desafio maior. Subir e descer escadas é um ótimo exercício muscular e ajuda na retenção de ordens. E claro, jogar a bola, um frisbee ou um brinquedo na corda. Tudo isso exercita os reflexos e o foco do seu companheiro. Ufa, quanta dica boa! Mas não saia daí, porque o Momento Pet continua daqui a pouco com muito mais dicas e informações para cuidar do seu melhor amigo. A gente já volta!

0: 9h51, 9h51 agora, já já eu atendo mais, vamos, Johnny, atender mais um bloco, senão o pessoal vai ficar aí, eu não garanto a hora que vou tocar a música, pode ser, gente? Mas eu não gosto de deixar você no bloco, eu gosto de atender, tá? Mas antes eu quero falar pra você dessa festa maravilhosa que você vai ter que ir, tá? Como assim? Não, isso aí que eu não tô convidando, eu tô intimando você aí nessa festa, tá? É dia 27 de setembro agora, dia 27 de setembro, na Igreja Luterana do Brasil. Convido você e sua família para um grande churrasco preparado com muito amor e carinho pra vocês. A programação é a seguinte, às 9 horas começa o culto cristão, tá? E depois é a hora de confraternizar com toda a família, com todos os amigos também, ter almoço, churrascos, acompanhamento, bebidas em geral. E a festa continua com a grande tarde dançante com eles. Essa dupla que amo, viu, gente? Forró conquista pra você. Os feras do forró cantando essa festa maravilhosa, tá? É dia 27 de setembro, na Rua 1, número 67, no Setor Norte. Chame a família, convide os amigos e venha viver esse momento de fé, comunhão, muita comida boa, muita música também pra vocês, tá? 27 de setembro. Todo mundo tem um encontro marcado, não esquece. Ai, eu não vou, que eu não tenho um carro. Gente, aqui dentro da cidade, para. É aqui na cidade. Não tem esse negócio de ser na zona rural, não. Vai ser aqui na cidade, então não tem desculpa, não, tá? Sei que a da zona rural também é boa, hein? Johnny, toca banda Corujão. Jogou sujo comigo, Marinete, mando já. Bom dia, Helena, tudo bem?
1: Bom dia, Johnny Clay. Como é que tá você? Tá tudo bem com você,
0: querida? 100 mil por hora.
1: Aqui tá tudo bem, graças a Deus. O Johnny Clay, passa aquela música pra mim do outro lado da cidade, pode ser? Quer participar do sorteio? Aqui é a Helena de Souza Dantas. Tá tudo bem com você, querida? Aqui tá tudo bem, graças a Deus. Então tá bom. Um abração aí pra você.
0: Um com cheiro, Deus, tá, meu amor. Aquele abraço. Tchau. Bom dia, Sirene.
2: Bom dia, tudo bem?
0: Tudo.
2: Sirene Dias aqui do Bela Vista. É, roda aí pra mim com Bruno Marrone, Esquecer Você. É Papum o nome da música. Eu ofereço para todos que estiverem ligados e quero fazer parte desse sorteio. Beijo, cheirosa.
0: Papum vai cantar pra você, já já Simone e Simária. Essa é boa, hein, gente? Top das top. Lembrando que tem muita música na frente, mas daqui a pouco a gente consegue controlar isso aqui. Bom dia, Devarley.
3: Bom dia, minha amiga. Johnny, show de bola de Sanfra Motos. Toca uma moda pra nós aí. Me toca, participa do sorteio.
0: Tá participando Devalei da Central Motos. Bom dia, Maria
4: Lônia. Bom dia, Johnny, tudo bem?
0: Eu tô ótima.
4: Queria pedir Renan e Raia, quero que fala, me liga. É, ofereço para meus filhos, para meus netos, para meus dois bisnetinhos, para você, para Dayara, para Foliana e para Ângela na Fazenda Santa Lúcia. E quero participar do sorteio.
0: Bom dia, aquele abraço para você, Maria Antônia. Beijo grande, tá, minha linda? Bom dia.
5: Bom dia, Johnny. É o Bruno. Johnny, queria pedir amor. Júlio César Ruma Goiânia, eu queria pedir duas músicas. Júlio César Ruma Goiânia e Na Sala da Bota. Eu ofereço pra mim, pra minha avó, pra minha mãe. Se tivesse, eu tenho pra tomar.

0: Essa música aí do Renan Solimões aí, o nome da música é Essa Casa Tão Pequena Pra Morar Você e Eu. O nome da música, tá bom, minha linda? Tenha um bom dia.
1: Essa
0: Beijo.
1: casa é tão pequena. Aô, moda cachorra, aquele abraço a você, meu amigo Wilson. Bom dia, Maria
0: Bom
1: Oliveira.
0: dia, Johnny. Quero participar do sorteio e quero ouvir um louvor. Eu sou filho de Deus. E que Deus te abençoe e tenha um bom dia, em nome de Jesus.
1: Amém, meu amor. Você também. Bom dia, Ana Lídia. Tudo jóia?
0: Dia,
1: A dona
0: Diocleia,
1: Lourdes
0: Luciza,
1: agora.
0: aqui é o dia 31, toca a música para nós. Duas camisas, quero oferecer para o Sidney, para toda a minha família e para toda a rádio da Rádio Ponte. E um bom dia, ótima quinta-feira, abençoada e protegida por Deus.
1: Amém, meu amor. Bom dia, Ana Lídia.
0: Bom
1: Agora
0: dia, uma
1: sim.
0: ótima quarta para nós. Coloca o Léo Magalhães e vamos que vamos, dona Johnny.
1: Vamos que vamos, meu amor. Aquele abraço. Bom dia,
0: Bom
1: Demaire.
0: dia, João Cléo, tudo bem? João, eu quero
1: Eu
0: pedir uma
1: tô
0: música para
1: ótima.
0: o Renan e Raí. A sua escolha. Fez para minha mãe Maria Antônia, meus quatro filhos, meu dois netinhos, meu esposo, minhas irmãs, meu sobrinho, para você e para a Dayara. E quero participar do
1: Obrigada.
0: sorteio. Demais da sua Conceição.
1: O cheiro para você, Ademari. Bom dia,
0: Bom dia, Johnny
1: Sônia.
0: Cléia. Aqui é a Sônia Cruz. Eu estou ouvindo o seu programa. Queria que você rodasse uma música aí do Momento Gospel, Cantar com Jesus. Ofereço para todas as famílias que estão ouvindo o seu programa e também queria participar do sorteio.
1: Tá
0: Obrigado, se for
1: participando, meu
0: atendido.
1: amor. Aquele abraço, dona Sônia. Bom dia, Alcides Arma. Bom dia, Leandra. Tudo bem? Johnny, quero ouvir Bruno e Marrone, se não tivesse ido. Tá aqui na agulha, que a ouvinte pediu ela também, viu? A Leandra Carvalho. Daqui a pouco tem mais.

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2: 10 e 1.
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1: Ah, ser pai e mãe é uma jornada cheia de descobertas, né? E agora, a gente vai falar de um assunto que tira o sono de muita gente. Como cortar as unhas do bebê. Eu sei, dá um medinho. Muitos bebês já nascem com unhas compridinhas e o receio de arranhões é super real. A dica de ouro é, nos primeiros dias, evite cortar. As unhas são flexíveis demais e é fácil causar um sangramento. Se não estiver muito calor, use luvinhas ou até meias nas mãozinhas. Com o tempo, elas ficam mais firmes e tudo fica mais fácil. Mas sempre com muito carinho e cuidado, tá? As unhas das mãos crescem, que é uma beleza, viu? Às vezes, você vai ter que cortar mais de uma vez por semana. As dos pés, menos. E o jeito mais simples? É só tirar o excesso com as mãos. Elas são molinhas e o que sobra sai sem resistência. Outra dica é tentar cortar enquanto o bebê mama ou dorme. Pressione a pontinha do dedo para baixo para não pegar a pele. E segure a mãozinha firme. É um desafio, mas a gente tira de letra, não é?
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2: Oi, gente. Andressa Pires de volta com o nosso Novelas. E olha, a temperatura vai lá em cima. Prepare-se para fortes emoções no capítulo de Por Você, que está imperdível. Pérola e Vanessa têm uma discussão daquelas, e nossa empresária desmaia, deixando a filha desesperada. O Ricardo logo se responsabiliza pelo atendimento, mas a notícia da doença da Pérola se espalha, chocando a todos. Enquanto isso, a Nelma joga lenha na fogueira, contando ao Próspero que o bar do Clemente foi interditado e a guerra entre eles está declarada. Tem mais. Vanessa ameaça Giovanna e a Margot abre o coração para Lucas, revelando a agressão do Enzo. Ah, e a Yara encontra as peças roubadas de Zé e confronta Juarez. E a Pérola ainda vai implorar para Bela assumir a presidência do hospital. Emoção pura. Já já, o Novelas retorna com os destaques de Quem Ama, Cuida. Fica ligado.
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8: Conte! 10 horas e 20 minutos, 10 e 20 agora, tô de volta com o seu Bom Dia. 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Bom dia, dona Angelina. Tudo bem? Aquele abraço. Oi, Johnny. Bom dia, minha amiga. Tudo bem? Por aqui só as correrias. Rapidinho ligando o programa. Bom dia, Irene Raso. Um beijo, meu amor. Oi, velho Chico.
9: Bom dia, Johnny. O velho Chico aí na área, Morena. Como é que tu tá? Tá de boa? Johnny, roda uma música pra mim com Vitor e Léo. Deus e eu do sertão. Quero oferecer pra toda a minha família, viu? Principalmente pra minha nega. Quero oferecer pra Débora, que tá lá no bairro de São Pedro. Ela tá te ouvindo lá, viu? Bom dia pra tu, Morena.
8: Obrigada, velho Chico. Aquele abraço. Bom dia, Francilene Mendes. Bom dia, Rosilene Lopes da Silva. Tá pedindo um cantor Kailani, né? Passa lá em casa, Jesus. E oferecer a programação todo o pessoal que tá ouvindo, Rosilene Lopes da Silva. Oi, Eda, tudo bem?
10: Oi, Josi, bom dia, Josi. Tô na escuta do programa, Josi, desde as 4 da manhã. Quero pedir a música Borboleta, de Paulo e Paulinho. Acho que é Paulo e Paulinho mesmo, né, Josi? Quero oferecer para você e para todos que estiverem no escudo. Meu esposo, cara, que está bem no retiro do Barra do Prata.
8: Beleza, então, minha querida. Beijo grande para você, viu? Aquele abraço. Bom dia, Isabel Crispim, tudo bem?
4: Dione, quero participar do sorteio. Bom dia para você, bom dia para todos, Dione. Bom dia.
8: Bom dia, dona Isabel Crispim, tudo jóia? Oi, Dione, tô quero música também do Pablo, só para curtir. Deixa eu ver aqui, quero participar do sorteio Rosângela de Souza Dantas. Tá participando, minha princesa? Bora, bora, bora. Cadê? Qual música vai tocar? Borboletas, Irmã Freitas. Ô, bagaceira! Bora meter o chip no chão e sair arando agora. Isso aí eu tenho de sobra. Só falo que tem, porque não tem marido demorado. Porque se tivesse eu não falava.

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1: Nesta parte do programa, vamos conferir as previsões para mais três signos. Vem comigo.
0: Libra, Escorpião, Sagitário.
1: Para Libra, foco no trabalho é essencial, trará méritos. Cuidado com interferências externas e exageros na comunicação. Mantenha o foco. Cor Lilás, número 12.
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1: Escorpião, você está desenvolvendo talentos. Prática e estudos são cruciais para seu alto valor. Viva o lazer com alegria, mas evite desperdícios financeiros. Cor Azul Turquesa, número 44.
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1: E Sagitário, a cura em família por responsabilidades financeiras. Amadureça suas posturas. Não exagere ou negligencie fatores importantes. Cor Azul, número 9. Daqui a pouco estaremos de volta com as previsões finais do Guia Astral. Não saia daí.
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10:31, 10:31 agora. 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Cuidando da saúde, né? 10h34.

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12: Vamos conferir agora as previsões finais do zodíaco.
11: Capricórnio, Aquário, Peixes.
12: E para você, Capricórnio, as estrelas indicam que você está amadurecendo muito as suas posturas em relação a parentes ou a pessoas próximas. Isso vem lhe dando condições de absorver informações importantes para retirar o julgamento de coisas, pessoas e fatos. Mas olha, não permita que os exageros emocionais mudem essa vibração tão positiva, viu? Sua cor do dia é o preto e o número da sorte, o 60.
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12: Agora, para os nossos queridos aquarianos. Há um amadurecimento emocional super importante para entender o seu momento profissional e adotar comportamentos condizentes com os processos financeiros. É fundamental examinar a forma como você deseja interagir em equipe, porque há exageros ou possíveis negligências que não passarão despercebidas, viu? Sua cor é o branco. E o número da sorte, o 36.
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12: E para finalizar, os piscianos. Você está em destaque para assumir o controle e responsabilidades com projetos e na própria carreira profissional. O cenário indica que você vai receber muitos méritos pelo esforço empregado. Que maravilha! Entretanto, fique de olho. Há exageros ou mesmo um acúmulo de tarefas que pedem de você posturas condizentes com as suas metas. A cor do seu dia é o vermelho e o número da sorte, o 8. Muito obrigado pela sua companhia. Espero você no próximo programa, com novas previsões e muita energia positiva. Até a próxima.
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0: pode pegar.
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2: 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Oi, gente, que alegria ter você de novo com a gente no nosso Novelas. E já vamos direto pro que interessa, porque quem ama cuida, tá pegando fogo. No capítulo de hoje, preparem-se. Heitor abriu o coração pros peregrinos, comentando que faz muito tempo que não pisa no Brasil. Mas o bicho pega mesmo com Ademir, que revela pra Pilar que a Adriana, sim, foi a grande responsável por tudo que arruinou a vida dele. E pasmem, os dois já estão arquitetando um plano para colocar a Adriana de volta na cadeia. Diná não brinca em serviço e ameaça Fernando para ele se afastar de Mau-Mau. E para complicar ainda mais, a própria Adriana, sem saber do plano, vai atrás de Ademir. Muita atenção, né? Que reviravolta. Agora é correr para não perder o desfecho dessas emoções. Eu vou ficando por aqui, mas a gente se encontra na próxima edição do Novelas, com mais fofocas e babados das suas tramas preferidas. Um super beijo e até lá.
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1: E a dica de agora é pra acabar com aquela briga boa na hora de lavar o cabelo dos pequenos, sabe? Quase toda criança passa por essa fase de detestar que lavem a cabecinha. Pode ser que entrou um pouquinho de shampoo no olho, ou ela tem medo da água, ou simplesmente não quer porque é algo que precisa ser feito. Mas olha só, o cabelo dos nossos filhos pequenos nem fica tão sujo ou oleoso assim. Que tal experimentar dar alguns banhos sem lavar a cabeça? Quem sabe ele se esquece de reclamar e muda de atitude na próxima lavagem. E uma super dica, use copinhos plásticos de vários tamanhos para enxaguar. Ajuda muito a não deixar o shampoo entrar no olho e eles ainda podem brincar. Criar muita confusão por causa do cabelo pode fazer seu filho detestar o banho em geral. Então, leveza, tá? É isso, meus amores. Chegamos ao fim de mais uma parte do nosso Mamãe a Bordo. Muito obrigada pela companhia de sempre. Vocês são demais. Um beijo enorme no coração de cada um e a gente se encontra na nossa próxima parte por aqui, na sua rádio.
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2: 10 horas e 54 minutos. 10 e 54 agora. Agora essa trilha. Ok. Agora sim. Bom dia, Francisca. Tudo jóia, minha querida? Cadê o ar da Francisca?
3: Como é que tá, minha amiga? Tudo bem?
2: Eu tô bem, graças a Deus.
3: Eu tô bem, graças a Deus, né? Por aqui todo mundo bem, graças a Deus, né? Tem que dizer que tá bem, né? Meu filho viajou. Eu transferi pro senhor de... Esqueci, não. Pra cá, pra lá, de frente... Goiabá. Tá de Mutum.
2: Nova Mutum,
3: é,
2: né?
3: Com, assim, lá do,
2: Nova
3: Mutum. De Goiabá, viajou, e aí o homem da carretinha tá acompanhando ele, né? Foi mais ele, né? Mas tudo bem, né? Eu desejo tudo.

0: Ela é a mãe cantando música, meu coração chora. 10 horas e 59 minutos, 10h54, 11 horas agora em ponto, viu, gente? Vai entrar um bloco comercial agora, daí eu já volto com o nosso momento especial, momento gospel, tá? Bom dia, Johnny, toca a música à escolha. Bom dia, Josuel Nogueira, aquele abraço, meu querido, beijo grande pra você e sua família. Eu já volto com o nosso momento gospel, viu, gente?
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0: 11:30.

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9: 11 horas e 33 minutos. 11h33, eu tenho muita participação ainda pra abrir aqui. Ainda tem umas. Peraí, deixa eu ver se eu consigo atender ainda. Bom dia, Alvani, tudo bem?
10: Bom dia, amada. Tudo de bom aí pra você.
9: Obrigada.
10: Uma quinta-feira abençoada. Só passando mesmo pra desejar um bom dia a todos e que Deus abençoe a cada um. Põe meu nome aí no sorteio, Alvani Pitschmitz.
9: Abraço pra você, minha linda. Bom dia, Helenilde.
11: Bom dia, Johnny. Tudo bem? Como é que você tá, minha princesa? Tudo na paz de Cristo?
9: Tô ótima, graças a Deus.
11: Só pra desejar feliz e abençoada quinta-feira, né? Manhã chuvosa, de alegria, de bênção de Deus. Só a gratidão de Deus, graças a Deus, né? Cheguei agora, minha irmã. Fui buscar uns animais ali. Tava na estrada, mas só alegria. Bom dia, com alegria. Vamos embora, Johnny.
9: Vamos embora, Lenilde. Aquele abraço, minha querida. Prosseguindo com o nosso bom dia. Vou tocar mais 11 de embora, dá tempo, né? Dá. Tem muita música pra tocar pra vocês ainda. Gente de Deus.

0: 11 horas e 38 minutos, quase 39 agora. Gente, que moda cachorra é essa? Esse pedido só modão hoje, hein, gente? Você tá doido? Bom dia, dona Terezinha. Tudo bem, meu amor?
1: Bom dia, Carlos. Eu também cheguei agora. Eu tava lá trabalhando. Um bom dia aí, dona. Deus abençoe o nosso dia, a nossa tarde. Se der tempo, também pra nós, chapeludo. Três pra frente, vai continuar com isso.
0: Não vou garantir pra senhora que vai tocar, meu amor, dona Terezinha Moreno, porque tem uma porrada de música ali na frente, hein? Bem umas 17, 18 ainda. E eu vou ficando por aqui, meus amores. Obrigado por essa audiência maravilhosa, tá? Se Deus quiser, amanhã às 8 em ponto eu vou estar por aqui. Eu sei que Ele quer. Fiquem todos com Deus. Vou dar pancanejo, fica cantando a moda dos traiados. Fui.

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1: Meio-dia e 59.
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2: 1:42.
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3: Vem! Boa tarde, são 14 horas e 4 minutos. Estamos iniciando o nosso Vem com a Gente, aqui na Rádio Conte FM 101,5. Eu sou a Poliana Fernandes e ficarei com você até as 18 horas. É uma alegria estar na sua companhia. Participe da nossa programação através do nosso WhatsApp, que é o 66-3554-2266. 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Fazer um convite super especial para esse final de semana, que é dia 27 de setembro. A comunidade convida a população de Vila Rica para participar de uma missa que começa às 10 horas e ao meio-dia um delicioso almoço para toda a comunidade e Vila Rica. A partir das 13 horas, a festa continua com muita animação e um torneio de bocha e bola. Atenção para a premiação. Bola R$ 1.000, mais o valor das inscrições, e o valor da premiação do bocha é R$ 500, mais o valor das inscrições. Teremos também leilões e um bom forró. Então já sabe, reúna a família, chame os amigos e venha participar desse dia especial. Mais informações, fala com o Miro, que é no 66-984-18-9669. Dia 27 de setembro, esperamos por você na festa da comunidade Nossa Senhora da Salete. É aqui na IP, tá, pessoal? Pertinho. Boa tarde, Dona Maria do Carmo, tá aqui conosco. Lá, ela tá nos ouvindo lá do Tiradentes 1. Boa tarde, Dona Maria do Carmo. Tudo bem com você, minha linda? Senti sua falta ontem. Eu e a Dona Maria já fomos vizinhas. Boa tarde, Maria. Tudo bem?
4: É, boa tarde, Juliana. Gostaria de ouvir uma música com Zé do Brega, Mesa de Bar. Quero oferecer para todos os ouvintes da Fonte e para você, gata. Estou aqui na escuta.
3: Obrigada. Vamos ouvir ela sim, tá bom? Nosso amigo Samuel Pacheco também tá aqui. Boa tarde, Samuel. Tudo bem? Boa tarde, Poliana. Tudo bem? Toca uma boa com o Alan Walter. Ótima tarde a todos para nós. Vamos tocar ela sim, viu, Samuel? Nosso amigo Gil também, lá de Cachoeiras de Goiás, está conosco também. Obrigada sempre, Gil. Sempre está conosco. E vamos ouvir de moda que volto já. São 14 horas e 8 minutos. Nossa programação, nossa tarde está só começando. Vai ter muita música boa por aí.

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4: 2:17.
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0: Joga energia lá em cima que virou verão, por gentileza. Satisfação imensa. Essa música mexe muito comigo.
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Eu oro tanto por você, meu filho. Sua vida me preocupa, sabe? Você é um menino tão bom. Você é um menino tão abençoado, sabe? Que só Deus na sua vida, na minha vida. Tá bom? Obrigada, meu filho, por tudo, tá bom? Obrigada de coração. Eu fico sem palavras, sabe? Te amo, viu?

0: programa.
1: Deus abençoe.
0: É nóis, meu irmão. Obrigado pelo convite. Pra mim é uma alegria gigante. Te acompanho sempre. Sou um fã gigantesco seu. Pra mim é uma honra estar aqui no seu projeto hoje. Como...
1: Você vai ficar até o final.

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3: 14 horas e 55 minutos. 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E vamos de atendimentos. Nosso amigo Naldo está aqui conosco. Boa tarde, Naldo. Tudo bem, meu amigo?
4: Bom dia, de Ponte. Bom dia, Pauliano. Pauliano, batendo para nós da Eduardo Costa. Feliz pra você dar e todos gostando da mesa. Tchau e obrigado.
3: Tchau, obrigada, Naldo. Vamos tocar ela, viu? Escolheu uma top para nós. A nossa amiga Débora, que tá aqui conosco também. Boa tarde, gata. Tudo bem? Boa tarde, Débora. Toca para nós a música de Ana Castelo, Nosso Quadro. Vou tocar sim, viu, minha linda?

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1: 2h58.
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2: E aí, galera da estrada. Sejam muito bem-vindos ao Autodicas, seu programa para manter o possante tinindo. Eu sou o Lineu Silva e nesta primeira parte, a gente já começa com uma dica de ouro, o sistema de arrefecimento. Ele é o responsável por resfriar o motor, viu? Por isso, é fundamental verificar o nível do fluido no reservatório periodicamente, como manda o manual. Sem esse líquido, o motor superaquece e pode causar um problemão. Fique atento às mangueiras, radiador e faça a manutenção preventiva. Fica ligado que eu volto na próxima parte com mais dicas automotivas para você.

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0: 15 horas e 23 minutos. 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Que legal, gente, a Zanine ter voltado. 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E vamos de atendimento. A Ana Rogoski está aqui. Boa tarde, Ana. Tudo bem, minha linda?
1: Oi, Camara. Boa tarde. Deus te abençoe. Como é que você está?
0: Tô bem.
1: Tudo bem com você? E o cabelozinho, como é que tá? Tá bonzinho?
0: Tá.
1: E a mãe vem hoje ou não?
0: Ô, Ana. Então tá bom, Ana. Tenha uma ótima tarde. Obrigada pela participação, minha linda. E vamos de música boa. Vamos de ouvir. De Paulo e Paulino, Você Sumiu. Oh, moda boa, gente. Hoje é quinta-feira, dia 17 de setembro, 15 horas e 26 minutos. Volto já.

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4: 3:38.
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1: Fala, galera do Agronejo. Sejam muito bem-vindos ao nosso encontro com as informações mais relevantes do campo, do agronegócio que move o Brasil. É sempre um prazer ter a sua companhia aqui na nossa sintonia, pra gente compartilhar e entender o que está acontecendo no setor que não para de crescer e inovar.
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1: E pra gente começar a nossa primeira parte do programa já com um giro importante, vamos direto para as notícias que impactam o mercado. Fiquem ligados, porque o Agronejo é puro conteúdo e informação para você.
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1: A JBS, um dos grandes nomes do agronegócio global, fez um anúncio que movimenta o setor. A empresa comunicou que assinou um acordo com a Viva Holding para a criação de uma joint venture. Essa nova parceria vai se chamar JBS Viva. A informação que temos é que essa nova estrutura, essa nova empresa, terá foco na cadeia de produção, um movimento estratégico que promete trazer novidades e força para o mercado. É a JBS se unindo à Viva Holding em uma ação conjunta, que visa expandir e fortalecer ainda mais suas operações e presença no cenário do agronegócio. Fique de olho, porque essa é uma notícia que impacta diretamente os caminhos da produção e do mercado.
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1: E com essa importante notícia do setor, a gente fecha a nossa primeira parte do Agronejo. Mas não sai daí, porque ainda tem muito mais informação e análise pra gente na sequência do nosso programa. Continue com a gente!
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9: E aí, galera, antenada no Autodicas. Lineu Silva de volta com toda a energia para mais uma parte do nosso programa. Para começar, uma dica super importante sobre as borrachas de guarnição. As guarnições das portas, capô e para-brisa sofrem com o tempo e o clima. Podem encolher ou deformar, deixando água e poeira entrarem. Limpe com pano úmido ou detergente neutro. Se precisar trocar, procure um especialista. Em instantes, Lineu Silva retorna com...

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4: 4 e 19.
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16 horas e 23 minutos. 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Vamos de atendimento para o meu amigo Capu. Boa tarde, Capu, tudo bem? Ele tá pedindo a música do Teixeirinha. Ela se tornou freira. E oferece para todos os ouvintes dessa tarde e para nós da rádio. Obrigada, Capu. Tenha uma ótima tarde. Então vamos de moda boa e volto já com vocês.

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2: Estamos de volta com mais informações do mundo do agronegócio, aqui no Agronejo.
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2: E olha só que interessante. A gente sempre fala da soja, que é a nossa grande estrela, o carro-chefe das exportações do Brasil, não é mesmo?
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2: Mas tem um produto, meus amigos, que também tem um peso enorme lá fora, e pouca gente pensa nisso. O ovo. É isso mesmo, o ovo. E a curiosidade que a gente traz agora é sobre como ele consegue viajar milhares de quilômetros, atravessar fronteiras, sem quebrar. É um desafio e tanto, que envolve muita tecnologia e cuidado na logística, para garantir que ele chegue intacto ao destino. Pensar que algo tão delicado é tão importante para a nossa balança comercial, mostra a diversidade e a força do agronegócio brasileiro. É o Brasil levando o que tem de melhor para o mundo, em cada caixa, em cada embalagem, em cada ovo que sai daqui. Uma verdadeira engenharia para garantir a qualidade e a integridade desse produto tão essencial.
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2: E por aqui, nessa parte do Agronejo, a gente se despede, mas a programação continua. Fique ligado.
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0: 16 horas e 45 minutos. Voltamos. Vamos de atendimento, vamos conversar com meu amigo Vicente, que tá aqui conosco. Boa tarde, Vicente, tudo bem?
1: Boa tarde, Poliana. Tudo tranquilo por aí, Poliana? Comigo aqui, graças a Deus, estou ótimo. Tô no meu biombo, viu, Poliana? Bom demais, graças a Deus.
0: Oh, bem.
1: Manda pra nós aí o fundo da grota. Hoje eu quero ouvir isso aí. Tem como você rodar? Mandar pra
0: tem,
1: todos e cada cega aí de plantão.
0: Tá ok, meu amigo Vicente. Vamos tocar ela sim. Nosso amigo Francisco tá aqui também. Boa tarde, Poliana. Aqui é o Francisco Albuquerque. Gostaria de ouvir Forró Perfeito, Menina Pavorou, para curtir com a turma da Plan Móveis e com todos que gostarem da mesma. Um ótimo fim de tarde a todos nós. Ok, obrigada, Francisco. Vamos tocar ela sim, viu? A Maria Eduarda também. Boa tarde, Maria Eduarda. Tudo bem? Tô bem, graças a Deus. Gostaria de solicitar uma ajuda. Foi perdido um celular hoje, Samsung Galaxy A55 Azul. Caso alguém vier encontrar, entrar em contato no 66984-467369. Falar com Maria Eduarda Silva. Um celular Samsung Galaxy A55 Samsung Azul, tá, pessoal? Falei a cor dele duas vezes. Isso mesmo. Galaxy A55 Azul. 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E voltamos com mais atendimento.

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1: Trocar o óleo e os filtros do seu carro na hora certinha é crucial, viu? O lubrificante vencido pode oxidar e até fundir o motor, acredita? Por isso, a cada 6 meses, mesmo que não atinja a quilometragem, troque. Isso evita borras e entupimentos. O Autodicas fica por aqui. Valeu demais pela companhia e até a próxima!

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8: Horas e 21 minutos. 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Boa tarde, minha amiga Francisca. Como que você está, minha linda? Tá tudo bem com você?
9: Boa tarde, Poliana. Como é que tá, minha amiga? Tudo
8: tô
9: bem?
8: Tô bem, minha linda.
9: Eu estou bem por aqui. Uma quenturinha é boa, né? Mas daí passando, né? Pode é. Meu nome no sorteio. E manda aquele lindo pra mim. Jantar com Jesus.
8: Aham.
9: Pra me ouvir aqui, pra Miriam, você que tá em Confresa, na Vila, pra Miriam, pra Andressa, pro Vinícius, pro Rian, pro Pastor Lomeu, pro Melé, pro Geni, pra Getúlio.
8: Só turma boa, e né, pra Francisca?
9: Ti, pra quem tiver ligado na Rádio Conde 1,5, viu?
8: Tá
9: boa
8: bom.
9: Boa tarde, boa sorte.
8: Obrigada, minha linda. Boa tarde, Lídia. Tudo bem com você, minha linda?
0: Boa tarde, Poliana. Tudo bem com você?
8: Tô bem, minha linda.
0: Toda a música com... Eu acho que é Gustavo Mioto, melhor versão.
8: É sim.
0: Crescer pra você, pra Johnny, pra Dayara e pra todos que tiver ligadinho no seu programa.
8: Tá bom, minha linda. Vou colocar sim. Divina Ferreira, boa tarde, minha linda. Tudo bem com você?
1: Oi, Poliana, boa tarde, tudo bem com você?
8: Tô bem, minha linda.
1: Poliana, rodei pra me ouvir com o Elton John, Skylight.
8: Uhum.
1: E ofereci pra você e pra mim ouvir. Um abraço, fica com Deus.
8: Um abraço, minha linda, fica com Deus também. Seu Clemente tá aqui também. Boa tarde, Clemente. Como que você tá, meu amigo?
10: Boa tarde, Poliana. Bom, Poliana.
8: Tudo bem.
10: Manda música pra mim, uma banda de Jabu.
8: Uhum.
10: Agarra, agarra.
8: Tá bom.
10: Vocês da rádio tem que gostar.
8: Tá, ok.
10: Tchau, obrigado.
8: Tchau, obrigada, Clemente. Obrigada pela participação e vamos de música boa. Vamos ouvir Um Jantar para Jesus.

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1: O agronejo chega agora com uma história que mostra a força da natureza e a capacidade de adaptação no campo.
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1: Falamos de um caso emocionante que vem do Rio Grande do Sul. Por lá, um bezerro que foi rejeitado pela própria mãe encontrou um novo lar e uma nova figura materna. Acredite se quiser, em uma égua.
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1: É uma daquelas situações que surpreendem a todos, mas que, segundo os envolvidos, aconteceu de forma muito natural. Na natureza, a gente sabe que a relação entre a vaca e o bezerro se estabelece logo depois do nascimento. É um laço forte e esperado. Mas como nem tudo segue sempre o roteiro, essa história tomou um rumo diferente e muito especial. A égua acolheu o bezerro, mostrando que o instinto materno pode ir muito além das espécies. É o tipo de notícia que aquece o coração e nos faz refletir sobre os laços inesperados que a vida rural pode nos apresentar. Uma bela lição de carinho e superação no universo do agronegócio gaúcho, onde a produção e a vida no campo se misturam em narrativas como essa.
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1: E com essa história inspiradora, a gente se despede. Obrigado pela sua companhia aqui no Agronejo. A gente volta em breve com mais informações e as novidades que movimentam o campo.

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4: 5:39.
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0: 17 horas e 54 minutos. Voltamos. Vamos aqui de atendimento com a Marli do Zeca Guerra. Boa tarde, minha linda. Tudo bem com você?
1: Boa tarde, meu amor. Como é que você tá, Poliana?
0: Estou bem.
1: Família, tudo bem?
0: Bem.
1: Poliana, manda música. Pra Xanda, Lourdes, Erlenilde, família do seu Celério, seu Siqueira, tio Vilmar, o Pedroca. Ah, hoje é aniversário do Luiz Senhorim. Manda uma música de parabéns pra ele.
0: Tá, ok.
1: E que Deus abençoe ele cada dia mais.
0: Amém.
1: Beijos, coração. Abençoada fim de tarde a todos nós.
0: Um beijo, minha princesa. Obrigada. Vamos tocar sim os parabéns para ele. Que Deus abençoe, que Deus proteja. Dê mais um ano para ele, cheio de bênção, saúde, né? Então, pois é. A nossa programação de hoje está chegando ao fim. Obrigada a você que participou, que você nos ouviu nessa tarde de quinta-feira. E voltamos amanhã, a partir das 14 horas, no sextou, né? Coisa boa, sexta-feira sua linda, tá chegando. Pois é, então devido ao horário político obrigatório, a próxima programação é o Giro Conte com o Gilmar. Vou deixar tocando aqui os parabéns.

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4: Muito boa tarde a todos, eu sou Gilmar Alves e a partir de agora entra no ar mais uma edição do Giro Conte, o seu jornal de todas as tardes. Iniciamos por aqui as principais notícias para que seu dia termine muito bem informado. Hoje é quinta-feira, dia 17 de setembro, ano 2026, agora são 18 horas e 3 minutos. A partir de agora, você fica à vontade para participar conosco, mandando suas reivindicações para o nosso WhatsApp 66-3554-2266. 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

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As informações para o dia de amanhã em Santa Terezinha: o sol vai nascer às 6h18, se for às 18h18. Umidade relativa do ar, mínimo de 26, máximo de 78%. Os ventos variam de 9 a 45 km por hora, muito vento. Previsão de chuva, pouquíssimas chances de chover amanhã. Temperatura mínima 21, máximo 38 graus Celsius para o dia de amanhã lá em Santa Terezinha. Informações meteorológicas do município de Vila Rica. O sol vai nascer às 6h18 e se pôr às 18h20. Umidade relativa do ar mínimo de 25, máximo de 90. Os ventos variam de 8 a 41 km por hora. Previsão de chuva, pouquíssimas chances de chover, temperatura mínima de 22, máximo 38 graus Celsius para o dia de hoje aqui em Vila Rica. Agora são 18 horas 8 minutos, destaques do Giro Conte. Mais uma tragédia, mais um feminicídio na região do Araguaia, o estado de Mato Grosso. Mulher foi morta com o filho pelo marido, ambos tentaram escapar, acabaram mortos a golpes de canivete no município de Luciara. A justiça atende Nova Chavantina e suspende a eleição da Associação Mato Grossense dos Municípios após 99 prefeitos já terem votado. O homem foi encontrado morto em terreno baldio próximo à escola em Confresa. O homicídio é investigado. O homem foi preso após invadir propriedade rural e tentar furtar motosserra aqui no município de Vila Rica. E aí, a fotinha dele está girando aí nos grupos de WhatsApp, tá? Se você tem teve a propriedade roubada, reconhece esse meliante, vá lá na polícia, denuncie também, faça um BO para que fatos como esse não aconteçam, porque senão amanhã depois ele já está solto cometendo os mesmos crimes. Uma mulher tentou correr com o filho no colo, mas ambos foram alcançados e mortos em Luciara, segundo informações da polícia. Taimila Reis da Silva, de 23 anos, e seu filho, um bebê de apenas 4 meses de idade. 4 mesinho bebê.
foram covardemente mortos a golpe de canivete na manhã de hoje, quinta-feira, em uma propriedade rural localizada no município de Luciara. O principal suspeito do crime é Jailton Gonçalves Barreira, de 29 anos, pai da criança e companheiro da vítima. Que companheiro é esse? De acordo com as informações que foram repassadas pela polícia, Taimila tentou fugir das agressões com o filho no colo. Ela correu por uma estrada de acesso a outra propriedade, mas foi alcançada e morta junto com o bebê. A jovem foi golpeada inúmeras vezes e faleceu a cerca de 500 metros da casa onde morava com o agressor. O bebê foi atingido pelo menos por 2 golpes no peito, também morreu no local. A propriedade possui câmeras de segurança que devem auxiliar a polícia nas investigações e na compreensão da dinâmica dos fatos. O suspeito do duplo homicídio foi preso em uma ação conjunta das polícias militares e civis de Porto Alegre do Norte. A perícia oficial e identificação técnica Politec esteve no local para realizar os procedimentos periciais. Os corpos foram encaminhados para a necrópsia na cidade de Confresa e posteriormente foram liberados aos familiares. Jailton Barreira foi conduzido à delegacia da Polícia Civil de São Félix do Araguaia, onde o flagrante será lavrado e os procedimentos cabíveis serão adotados. A polícia encontrou esse monstro com a cabeça machucada, né, sangrando, mas estava com o corpo ensanguentado e dormindo. 18h11. A justiça atende um pedido do município de Nova Chavantina e suspendeu a eleição da Associação Mato-Grossense dos Municípios após já terem 99 votos de prefeitos. A juíza Olinda de Quadros Altomare, da 11ª Vara Civil de Cuiabá, determinou a suspensão imediata e integral da eleição da Associação Mato-Grossense dos Municípios, a AMM, realizada nesta quarta-feira, dia 16, para escolher a diretoria executiva e o conselho fiscal para o mandato 2027-2029, que tem como único e atual presidente da instituição o ex-prefeito de Colíder, Emerson Lourenço Máximo, o Maninho. A magistrada também proibiu a abertura das urnas, a apuração, a proclamação e a homologação do resultado. Até o momento, 99 prefeitos já haviam votado. A decisão atende parcialmente um pedido do município de Nova Chavantina, que acionou a justiça para questionar alterações feitas no Estatuto Social da MM e o edital que marcou a eleição. O município aponta possíveis irregularidades formais e materiais nas mudanças aprovadas pela associação. Um dos principais pontos considerados pela juíza foi a falta de informações suficientes para confirmar se a alteração do estatuto atingiu o quórum exigido. Segundo a decisão, a própria AMM informou que a Assembleia começou em segunda convocação com 28 representantes e que outros associados chegaram posteriormente. Embora a lista de presença tenha um número maior de assinaturas, não há registro dos horários de entrada e saída dos participantes. A ata afirma que as mudanças foram aprovadas por unanimidade, mas não informa quantos associados estavam presentes em cada votação, nem a quantidade de votos favoráveis, contrários ou de abstenção. O presidente da Comissão Eleitoral do pleito, o prefeito de Campo Verde, Alexandre Lopes, do União Brasil, afirmou que o processo de votação foi paralisado temporariamente quando há cerca de 99 prefeitos já haviam depositado seus votos nas urnas. Olinda ressaltou que a ausência dessas informações não é suficiente. Neste momento, para declarar a nulidade da reforma estatutária, segundo a magistrada, porém existe dúvida de que precisa ser esclarecida antes que o resultado da eleição seja consolidado.

Convite nesse sábado acontece lá no estádio Lissé de Moraes, a abertura da Copa da Independência. Nós teremos vários naipes, né? Modalidade futebol, society, mas nós teremos aí categorias de sub-15, feminino, aberto, veterano e master. Serão aí em torno de 100 ou mais equipes participando deste evento da Copa da Independência no estádio Nicéia de Moraes. Começa no sábado e se estende pelo domingo o dia todo, sábado até altas horas da noite. Próximo dia 27 tem festa na comunidade Nossa Senhora da Salete no projeto de assentamento IP. Todos estão convidados a participarem desta importante festa. A comunidade fica aqui bem pertinho da cidade, tá? Pertinho da cidade, não tem desculpa de você não participar, tá? Vá lá, faça a sua festa, nós teremos missa, animação fica por conta do Forrozão Sem Ressaca, aquele delicioso churrasco de comunidade, torneio de bocha, torneio de futebol society, para você aproveitar a festa no dia 27 de setembro, é esse mês ainda, né? O homem foi encontrado morto em terreno baldio próximo a uma escola ali no município de Confresa. Um homem de 52 anos, identificado como Divino Soares Rodrigues, mais conhecido como Divininho, foi encontrado morto na manhã de hoje, quinta-feira, em um terreno baldio localizado no bairro Babinski, nas proximidades da Escola Estadual Tiradentes, no município de Confresa. Conforme apurou o site Olhar Alerta, trabalhadores que passavam pelo local avistaram o corpo e acionaram as autoridades. Quando os policiais chegaram, constataram o óbito e isolaram a área para o trabalho da perícia. As primeiras informações levantadas no local apontam que a vítima apresentava corte na região do pescoço e outras lesões na cabeça. A dinâmica e a motivação do crime ainda serão esclarecidos diante das investigações. Equipe da Polícia Civil e também da Perícia Oficial de Identificação Técnica, a Politec, realizaram os levantamentos periciais necessários para auxiliar na apuração do caso. Após os procedimentos, o corpo foi removido para exame de necrópsia. De acordo com informações preliminares, Divino Soares Rodrigues era conhecido das forças de segurança e possuía registros policiais anteriores. A Polícia Civil instaurou um inquérito para investigar o caso e trabalha para identificar os responsáveis pelo crime. Até a publicação desta matéria, ninguém havia sido preso e nem mesmo identificado, né? Ninguém tinha alguém como suspeito até o fechamento desta matéria. 18 horas e 17, quase 18 minutos, nós vamos a um rápido intervalo comercial. Já já estaremos de volta com mais informações sobre um malandro que estava invadindo propriedade em Vila Rica e roubando, furtando. Foi preso, espero que permaneça um bom tempo na cadeia.

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2: 6 e 18.
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12: Em Vila Rica, 18 horas e 21 minutos. DENIT, Ministério do Transporte, garante continuidade nas obras da BR-158 após ajuste de orçamento. E aí saíram várias fake news, né? Inclusive, alguns sites da região aí colocando que o dinheiro teria sido retirado da obra da BR-158. E a gente foi verificar. Na verdade, trata-se de ajuste orçamentário e não a retirada do dinheiro, e as matérias publicadas eram fake news. Após a repercussão do cancelamento de cerca de 100 milhões em dotação orçamentária destinada às obras da BR-158, o Departamento Nacional de Infraestrutura e Transporte, o DENIT, o Ministério dos Transportes, se manifestaram para esclarecer que a medida não representa a paralisação dos trabalhos no trecho em construção no Nordeste de Mato Grosso. Conforme apurado, segundo os órgãos federais, os recursos inicialmente previstos passaram por ajuste orçamentário, mas as obras seguem garantidas por meio de outras fontes de financiamento e a reprogramação dos investimentos já assegurado para o empreendimento. Portanto, não vai parar a obra da BR-158, segundo o DENIT e também o Ministério dos Transportes. A manifestação busca tranquilizar moradores, produtores rurais e lideranças da região que demonstraram preocupação após divulgação das alterações do orçamento federal. O DENIT reforçou que o cronograma de obras permanece mantido e que a pavimentação da BR-158 continua sendo considerada uma das prioridades da infraestrutura logística do país e não só da região do Araguaia. De acordo com o Ministério do Transporte, não há previsão de interrupção dos serviços em razão da readequação orçamentária anunciada recentemente. Portanto, segundo o DENIT, as obras continuam na BR-158. Homem é preso após invadir propriedade rural e tentar furtar motosserra em Vila Rica. Um homem de 31 anos foi preso pela Polícia Militar na manhã de ontem. E aí essa matéria só foi divulgada depois que a gente já tinha veiculado o Giro Conte. Suspeito de invadir uma propriedade rural e tentar furtar uma motosserra na região da comunidade do Beleza 1, em Vila Rica. Segundo informações repassadas, a ocorrência foi registrada pela manhã após o centro de operações receber a denúncia de uma tentativa de furto em uma propriedade rural. As informações indicavam que o suspeito havia deixado o local em um veículo prata de modelo antigo, Uno. Durante as diligências, os policiais localizaram um automóvel com as características repassadas a aproximadamente 6 km da área urbana. Na abordagem, os agentes encontraram a motosserra no porta-malas do veículo. Conforme o boletim de ocorrência, o suspeito apresentou versões divergentes sobre a origem da ferramenta. Inicialmente, ele teria afirmado que pegou o equipamento em uma fazenda. Em seguida, alegou que a motosserra pertencia a outra pessoa para quem teria prestado o serviço. Ainda de acordo com a Polícia Militar, durante a conversa com os policiais, o homem admitiu que entrou em uma propriedade rural com a intenção de furtar uma motosserra. No entanto, teria abandonado a ação após ser surpreendido pela moradora, que começou a gritar e pedir ajuda. Os policiais seguiram até a propriedade indicada e apuraram que a vítima teria encontrado o suspeito saindo da área de serviço da residência com a motosserra em mãos. Ao perceber que havia sido descoberto, ele teria soltado o equipamento, corrido para o veículo e fugido do local. Após a abordagem, o homem recebeu voz de prisão e foi encaminhado à sede da 23º Batalhão da Polícia Militar. Em seguida, foi apresentado na Delegacia da Polícia Civil de Vila Rica. O caso foi registrado como tentativa de furto e violação de domicílio consumada. Você que é morador de Vila Rica, que teve furto, roubo na sua propriedade, fez BO, tem imagem de câmera de segurança, vai lá para ver se reconhece esse meliante, esse vagabundo que usurpa os patrimônios alheios. 18 horas 25 minutos, vamos à cotação dos principais produtos agropecuários com as informações oficiais do IMEA, começando com a cotação da arroba do boi gordo. Boi gordo em média R$ 321,92. Em Vila Rica, R$ 320,90. Vaca gorda em média no estado de Mato Grosso, R$ 301,94. Vaca gorda em Vila Rica, R$ 301,50. Bezerro de 8 meses na região do Araguaia, R$ 2.758. Bezerro de 12 meses, R$ 3.414. Bezerra de 8 meses, R$ 2.019. Bezerra de 12 meses, R$ 2.386. O litro do leite no Araguaia, R$ 2,41. Milho, R$ 47,05. Soja, R$ 132,85 a saca. Agora são 18 horas 26 minutos. 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Eu vou ficando por aqui nesta quinta-feira, prometendo voltar amanhã ou a qualquer momento, se um fato merecer destaque. Fiquem todos com Deus e até amanhã, se Deus assim nos permitir.

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0: Obrigado!
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Bom demais a conta, estamos por aqui com mais uma edição do nosso Anoitecer na Conte. Até às 9 da noite aqui na 101,5, é Rádio Conte, onde você estiver. Mais uma edição do nosso Anoitecer na Conte está no ar e a gente segue juntos aqui comigo, Vinícius Verani. Na edição de quinta-feira, 17 de setembro de 2026. Vai mandando seu alô a partir de agora no 3554-2266, que você vai concorrer também ao nosso sorteio da semana, tá bom? A melhor parte da sua noite começou. O Anoitecer tá na Conte, tá no ar e a gente segue juntos.

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Bora aqui, retornando com Anoitecer na Conte. 7 horas e 39 minutos em ponto. 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E vambora aqui com o nosso programa. 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Aqui tá Salete, eu não sei se saiu errado aqui. A digitação é o nome mesmo da comunidade, mas tá passado o recado.

0: Vambora aqui com o nosso WhatsApp também. Você pode interagir pelo 3554-2266. Já tem participação da Marinete Paixão aqui. Boa noite. Toca a música do Léo Magalhães, A Fila Anda. Vou mandar aí pra você, Marinete. Tá participando do sorteio, viu? Colocar aqui já na lista. Tem também aqui o Alexandre Feio. Boa noite. Tem como passar essa moda pra minha esposa? Eu tenho ela como MP3, fiz pra ela. Cleusa o nome. Vamos rodar aí, viu, Alexandre? Um abração pra você, meu amigo. Tinha tempo que a gente não conversava. Já vou rodar essa aqui, né, que tá anexada. Eu tenho ela como fiz MP3. Não vem coisa boa aí, viu? Já tô sentindo o cheirinho. O Alex também aqui, mandando um recado.
1: Boa noite, Vinícius. Toca pra nós, Trevinho Tubiara. Vai pra todos, se tiver na sintonia aí, cortada mesmo. Então, por cá, aquele modelão, hein?
0: Agora, meu amigo, um abraço aí pra vocês, tá bom? Deixa eu deixar aqui já programado. Vamos rodar aí, Alex. Um bom trabalho pra vocês. A dona Gertrudes.
2: Boa noite, Vinícius.
0: Boa.
2: Tudo bem, Vinícius? Vinícius, o que é que você toca pra mim com Hélio Almeida? Meu coração chora. Ofereço pra vocês aí na rádio, pra mim curtir, pra meu esposo, pra Piriguete lá em Porto Nacional, pra minha irmã Emília em Porto Nacional, pra Karina aqui na Reunida 2, pra dona Francisca. E para quem gostar da mesma, uma boa noite, com muita paz, saúde, amor e felicidade.
0: Amém, minha amiga.
2: E vamos ver, vamos ver, vamos botar esse grupo, esse programa para ficar alegre.
0: Um abraço aí para a senhora, tá bom? Valeu também pela sintonia. Tem aqui a dona Helena mandando um recado.
3: Vinícius, boa noite.
0: Boa.
3: Você, Vinícius.
0: 100%.
3: Tá tudo bem? Vinícius, para mim não me sorteio, tá? Helena do Cristo Rei.
0: Agora.
3: Aí, tá tudo tranquilo contigo?
0: Graças
3: a Deus.
0: Tá tudo
3: tranquilo. Então tá bom, um abraço aí, boa noite, fique com Deus.
0: Valeu,
3: tá?
0: Minha amiga, um abraço pra vocês também. Vamos rodar já já o pedido musical de vocês. Aqui é Andresa, Louca da Torre.
4: Boa noite, Rádio Conte. Boa noite, Língua Solta. Boa noite, boa noite, boa noite, boa noite. Passando pra desejar uma ótima, excelente, maravilhosa noite. Cheguei cansada.
0: Ah não, igualzinho o Caneta Azul cantando, hein? Olha aí, cada cidade tem um Caneta Azul que merece.
4: Cheguei cansada. E só Jesus sabe. E aí, você viu lá? Rianzinho lá, Rianzão.
0: Sangue do Cordeiro. Não, vi o quê? Eu não vi nada, não. Hoje eu não passei de hora nenhuma em casa, pra falar a verdade. Passando só calor e desgosto, viu? Porque lidar com tal de bicho, gente. Deixa eu ver aqui. Foi aonde, hein? Ah, essa foto aqui da Radacinha junto ali, é? Agora é que eu tô vendo ali certinho. Deixa eu ver aqui também. Ah, o Rian aqui mandando um recado.
5: Boa noite, Vinícius.
0: Boa
5: noite aos ouvintes que estão ligados na área do Conte. Ei, Vinícius, hoje eu quero pedir a música A Rainha do Lar, de Tião Carreiro e Padinho. E ofereço para todos que estão no grupo do Vitrol Nuclear e para todos que não estão, que tenham uma ótima noite abençoada de quinta-feira. Uma ótima noite para todos e uma boa noite.
0: Para você também,
5: mano. Ô, Vinícius, hoje eu fui para Confresa para fazer o exame. Para fazer o exame lá do. O exame, para pegar o exame da minha receita. Eu tava no ônibus da prefeitura e quando eu tava entrando no ônibus, Eu simplesmente dei de cara com a Andressa da Torre.
0: Coitado dele, meu Deus. É por isso que a chuva nem veio hoje. Hoje nem ameaçou. Que desgosto, meu Deus do céu. Meus pêsames, Rian. Nem todo mundo merece uma coisa dessa.
5: Aí nós conversamos bastante, batemos um papo. E inclusive se ela for falar pra você, que fale agora ou cale-se para sempre.
0: Não, ela mandou aqui. E o Rian suando feito um peregrino mesmo.
5: É, nós tava lá no, na Santa Terezinha junto lá. Ah, é. Eu, Rian. Ah, moço, você acredita que eu, mas a mãe dele já era. Gente, Rian, nós é amiga de infância.
0: Ah, não, toda hora. Olha, não tem um, hein, Andresa? Você e o Bartô. Não tem um que vocês não conhecem, que não tem algum tipo de história junto. Todo mundo que a gente fala, eles já conhecem ou tem alguma história de bastidor com a pessoa. Sangue do Cordeiro, não tem cabimento um trem desse, não. Jesus,
5: não é Santa Terezinha, não. É Confresa.
0: Olha lá.
5: Não, mas fale a mãe dele pra falar no aí, ó, pra ver se nós não era amiga.
0: Não, todo mundo você conhece, é um trem impressionante. Você fala o nome do negócio, a Andresa tá lá no meio. E quando ela não tá, ela se coloca pra poder ela não ficar de fora de jeito nenhum. Tava vendo ali a Radacinha já sentada lá esperando. E como é que você conseguiu quietar? Porque esse povo aí não quieta um minuto, Andresa. A Radassa não sossega, o Rian também não. Como é que ficou lá nesse negócio? Você amarrou os dois lá? O que é que aconteceu? Deixa eu ver aqui o Josuel também. Boa noite, toca a música da Simone Mendes, Erro Gostoso. Vou mandar aí pra vocês então, meus amigos. É a dona Olivia Aime aqui passando o recado.
6: Boa tarde, não, boa noite.
0: Boa.
6: Oi, Vinícius, boa noite.
0: Boa.
6: Deixa eu te falar, eu queria pedir uma música lá. Aquela... Abre a porta, Marequinha, eu não abro.
0: Olha aí, olha que lindo.
6: Roda ela pra mim.
0: Posso anotar?
6: Meu nome no sorteio.
0: Eu anotei, tá, Abre a Morta.
6: Boa noite pra vocês todos.
0: Valeu. Eu anotei Abre a Morta, aí que eu fui reparar que era a porta.
6: É pra todo o pessoal do grupo aí escutar essa musiquinha de Abre a Porta, Marequinha.
0: Pô, vou mandar. Um abraço aí pra senhora também, dona Olivia. Vamos lá então, vamos rodar um pouco de música aí pra vocês. Daqui a pouquinho a gente tá de volta. Deixa eu ver aqui, rapaz, eu tenho que dar uma olhada aqui no negócio do WhatsApp, Andresa, eu não vi nada hoje. Agora que eu tô parando pra olhar, ainda fui tentar falar com o Bartô, ele também não apareceu aqui, que tá cansado demais, coitado, o homem anda trabalhando, meu Deus do céu. Olha que bacana, hein, agora o computador não funciona, ó. Ontem era a energia, hoje aqui é o computador, agora foi, na verdade.

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3: 7h58.
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0: Agora sim, estamos de volta, 8 horas e 12 minutos. 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Rapaz, o computador aqui deu uma bugada, uma travada bruta, viu? Aô, Alexandre Vé, menino, Alexandre, né, mandando mensagem dele aqui. Ele criou a música pra mulher dele ali, a Creuza, e ainda por cima, a Cleusa, né, no caso, e ainda mandou uma foto dele ali pra poder complementar mesmo o negócio. Cleusa, dê valor, viu? Esse é um homem apaixonado de verdade. Ele compôs a música, escreveu ela ali, mandar aqui pra gente, ainda por cima, mandar uma foto dele ainda. O homem é apaixonado demais em você mesmo, viu, Cleusa? Precisa dar um cacete nele hoje, não. Pode deixar ele esse fim de semana aí passar de boa. 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Bora aqui também, já com participação no nosso WhatsApp, lembrando que amanhã já tem um sorteio da semana aí pra vocês. Seu Melé, eu vou dar uma olhadinha aqui certinho, viu, do aquele dia ali, pra gente fazer aquele sorteio aí da grana pros ouvintes. Vamos aqui com o seu Olívio, vai lá.
1: Boa noite, Vinícius.
0: Boa.
1: Boa noite a todos. Pois é, Vinícius, tempo por cá. Um calor, moço.
0: Hoje fui.
1: Meu Deus do céu, hoje, como é que pode?
0: Hoje fui.
1: Você não vê uma folha mexendo. Não tem vento pra nada, cara. Mas tempo por cá. Labutando. Hoje à tarde fui dar uma trabalhada. Mas não fui de sorte, não. Peguei bem pouquinho peixe. Mas peguei. Eu quero ouvir uma hoje mais diferenciada um pouco. Com Gildo de Freitas. Me chamo de Grosso. Todos que estão ouvindo o programa eu ofereço ela.
0: Me chamam de Grosso? É, vou mandar então aí pro senhor, seu Olívio. Hoje foi pra lascar mesmo, viu? E eu não bebi quase água, rapaz do céu, mas foi um. Eu acho que eu tô, como é que fala? Desidratado já. Andressa da Torre falou que foi convidada pra ir ali comer um biscoito e sumiu. Ela mandou mensagem pra mim agora há pouco aqui. Vocês já sabem o que é o biscoito, né? Seu Alexandre, vocês não estão fazendo nada aí, né? Que envolva a cachaça, não. Pra Andressa sumiu uma hora dessa aí, vocês podem ter certeza.
2: Boa noite, gente. Boa noite, Vinícius. É
0: boa.
2: Verdade. Eu e a Andressa, nós era. A gente, quando era solteira, a gente vivia nos frevos aí. Como é que é o nome do trem lá? No Aragão. Eu acho que era do tempo do Nacional também. É, nós era, mas é verdade. Nós éramos e somos amigos, né? Porque a gente tomou rumos diferentes, mas não deixamos de ser amiga.
0: Não, ela. E você vê que é verdade. Aqui um abração pra sua mãe também aí, Rian. E você vê que é verdade que a Andressa fez o favor de me ligar fora do ar pra contar isso. Ela tá alegre de verdade de ter encontrado a mãe do Rian de novo ali. Numa alegria danada. Porque eu falo que é mentira, aí ela desespera lá do outro lado. Não, é verdade mesmo e tal. E começa a dar detalhe ali. E tem muito tempo que eu não vejo. Mas eu entendo, viu? Esses dias atrás eu reencontrei um amigo meu também. Da época ali de adolescência, de infância. Fiquei feliz pra caramba. Tinha uns 10, 12 anos que eu não... Eu não encontrava ele. É bom demais, realmente, viu? Manda um abraço aí pra sua mãe, Rian. Agora você conheceu a Andressa da Torre ali de perto mesmo? Foram lá, acompanharam ela lá no exame da Radassa ali. Vocês viram que a Radassa não nega, não, que é filha da Andresa Mendes também, viu? Mandar aqui uma boa noite pra Francilene Mendes, que tá sintonizada. Uma boa noite pra você, minha amiga. Seu Meleia também aqui, vai lá.
3: Boa noite, Vinícius.
0: Boa.
3: Boa noite, ouvinte da Rádio Conte. Vinícius, roda uma música da sua escolha aí, Vinícius. Pra oferecer pra todos os ouvintes desse programa maravilhoso, né? Especialmente pra Dona Francisca, Miriam, Andressa da Torre, Garoto Rian, Márcio Lambão, seu Clemente, né? Ofereci também pra minha cunhada Marinês, que tá em Vila Rica. Seu Juvenil, seu...
0: Cadê o Juvenil, hein?
3: Luiz Anchesco, né? E todos que estiver curtindo o programa e estiver ouvindo, tá bom? Uma música da sua escolha aí. Eu sei que o programa é curto, tem muitas músicas, mas eu gosto de participar. Eu gosto desse programa e gosto de vocês participantes também do programa.
0: Obrigado, meu amigo. Um abraço aí pra você, seu Melé. Valeu pela sintonia, tá bom, meu amigo? Vou mandar já mais um bloco musical aqui pra vocês. Cadê vocês que estão aí no grupo aí o tempo todo? O que o Juvenil tá inventando agora pra tá sumido? Porque o Juvenil, ele é de jeito, ele inventa. Ele passa uns 2, 3 dias mentindo lá. Aí ele volta como se nada tivesse acontecido. Pura lorota, pura cascata.
4: Moço, eu não fiz nada. Escuta esse áudio que eu te mando pra tu ver. A repercussão. Sou bom pra guardar segredo. Bom, acho que esses dias eu vi a Andressa bem na esquina ali, fora de hora.
5: Uma tragédia,
4: eu não sei o que ela tava fazendo na esquina. Ela tava bem na esquina, ou ela tava fofocando ou fazendo outra coisa, viu?
0: Não, mas, seu Alexandre, aconteceu um trem essa semana aí que a gente calculou também. Seu Olívio disse pra gente que veio aí na rua e chamou ela, ia pagar uma pinga lá pra ela tomar lá. Ela recusou. Você veja, o mundo tá pra acabar mesmo, não existe uma coisa dessa, ela recusou. Eu encabulei na hora, falei, não é possível uma coisa dessa. E ela confirmou depois, falei, não, mas porque o seu livro não é um homem de mentira. Aí disse que ele falou, não, então vem pelo menos beber um refrigerante. Ela, não, agora eu tenho que trabalhar e tal. Veja um negócio desse. Eu falei, não, é fim, é realmente o fim dos tempos tá chegando mesmo. O apocalipse tá começando a cumprir, não é outra coisa mais não.
4: Já tava lá na Confesa, fazendo sei o quê. Eu vi ela maquinha fora de hora, agora tá na Confesa, fazendo sei o quê. Não sei se era fofocando a vida de
0: Ah, mas sem certeza, isso aí...
4: Sei lá, né, tem minhas...
0: Não, mas isso aí é certeza absoluta. Se não tiver fofocando por aí, Andresa da Torre não é de jeito nenhum, né? E agora ela tava toda feliz ali mostrando a sacolinha do Café Souza. A gente deu mais uma pra ela lá. Falando nisso, seu Melé, o senhor ganhou o café, viu? Pega aqui ele até amanhã pra retirar aqui. E ela toda alegrinha ali pra baixo, pra cima e tal. E fazendo uma palhaçada lá pra ver se o Derkian, que é o dono do Café Souza, falava que ia dar mais alguma coisa pra ela. Que aquilo é pura malandragem também da Andresa. Andresa não dá nó sem... Como é que fala? Ponto sem nó.
6: Oi, Vinícius. Boa noite,
0: boa!
6: Vinícius. Vinícius, como é que tá o movimento por aí? Eu cheguei agora, meu neto me levou na roça, vagabundo, me trouxe agora.
0: Já de noite.
6: Mas eu quero mandar uma boa noite pra todo mundo que estiver escutando o programa. Já fato disse que bota, tá vazado, não voltou. Quase perdi o programa. Ainda tem um restinho ainda pro Zeca assistir. Um abraço pra todo mundo.
0: Um abraço.
6: E um abraço pra minha chiquinha e todos que tiver na escuta.
0: Dá um cacete nesse neto do senhor. Mas no casamento, pelo menos, ele vai levar o senhor, né? Na hora certa, o seu Zeca. Porque o casamento dos dois ali vai acontecer. Dona Gertrudes, ó, porque eu fui ler o nome dela, que ela mandou áudio agora. A dona Francisca falou que ela não desanima. O filho dela já viajou, logo logo tá aí de volta também. Nós vamos marcar uma ida lá na casa da dona Francisca e vamos levar o seu Zeca também pra ele se emocionar vendo a esposa dele ali de perto.
7: Vinícius, ele sumiu do grupo hoje, só quem falou no grupo sou eu, o Rian e o Bruno.
0: Então morreu, pra poder o seu Juvenil ter sumido do WhatsApp, morreu. O
7: povo sumiram tudo. Seu Juvenil, que era sempre falando, hoje não falou, foi nada, parece, não sei o que aconteceu não.
0: Rapaz, pior que é verdade, agora que eu tô olhando, não, eu vou ligar agora então pra ele. Ué, mas quem virou desse homem? Agora, só pra você ver como é que é o negócio, aí a gente fica preocupado de verdade mesmo. Porque uma coisa dessa é inédita, ele passa o dia todinho ali mandando, e ele tá meio ruim e tal. Ei, seu Juvenil, velho, não vou ligar pra ele agorinha ali, pra nós saber o que virou. Aí ele vai inventar mais umas 10 coisas, se ele tiver bem mesmo, né? Porque ele tava meio ruim também de saúde esses dias atrás. Deixa eu ver aqui.
5: Boa noite, minha linguinha.
0: Boa!
5: É o famoso Bruninho, Bruninho da menina bonita lá da paz, Vinícius. Eu pedi amor.
0: Manda!
5: É, trio parada dura, eu fosse completo pra eu trouxer pra minha avó, pra minha tia dela, pro meu tio Francisco. Se tivesse até, bota meu nome só até, Bruno Fernando Souza. Tchau, obrigado.
0: Tchau, obrigado, Brunão. Pra você e sua tia, sua mãe, a vovó, todo mundo que estão acompanhando aí, viu? Forte abraço pra vocês. Vou colocar seu nome aqui, Bruno. Amanhã já sai, viu? Olha lá, ó, ó Alexandre. Ô, oh, pega meu contato aí que eu quero conhecer o seu Zeca. Aí, seu Zeca, só achou mais um fã, viu?
8: Meu amigo, vou falar uma coisa pra você. Ela trabalhando é o fim do mundo mesmo.
0: Não é? E no
8: Vinícius, pelo jeito, ela é igual aquele ditado. Um jumento tem 36 treitas. A Andressa tem treta de 36 jumentos, agora você calcula.
0: E é o dia todo andando, seu Alexandre, eu não sei como é que dá conta. O sol tá fritando assim, tá batendo uns 40 graus aí na Vila Rica. E a Andressa véia naquela monarca dela, aquela bicicleta dela, pra baixo e pra cima assim. Vocês são vizinhos aí, vocês conhecem, não precisa nem falar muito não. Toda hora que você tá andando ali pelo lado do setor oeste, você encontra a Andressa passando do nada assim, parecendo uma entidade. É um trem assim, assustador, viu?

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0: Bom demais, agora sim, reta final de mais um Anoitecer na Conte. Vamos aqui agradecendo também a participação da dona Francisca, mandando o recado dela.
1: Boa noite, Vinícius.
0: Boa.
1: Como é que está? Tudo bem? Deus que sim, eu estou bem por aqui, né? Tem que estar bem, dizer que está bem, né? Quando chegar lá na tua casa, lá, tu vai ter o celular, viu, Vinícius?
0: Vou dar uma olhadinha.
1: Bota meu nome no sorteio, manda aquele hino pra mim, Maria passa na frente. Não vou falar tudo porque, né, tu sabe, né, como é que tá na cabeça. Para todos que tiver ligado na Rádio Conte, vírgula 5, viu?
0: Agora, minha querida.
1: Para todos que tiver ligado na Rádio Conte, boa noite, boa sorte, bem amigo.
0: Excelente noite pra senhora, dona Francisca. Agora eu chego lá e eu respondo a senhora, tá bom? Vamos finalizar com essa aí, inclusive, viu? Porque daqui a pouquinho já tem a Voz do Brasil. Agradecendo a participação de todos, amanhã, a partir das 7 horas da noite, a gente está de volta aqui na Conte, já com o sorteio da semana para vocês que participaram durante esses dias, tá bom? Excelente, abençoada noite para todos vocês. Fiquem com Deus, que nós vamos com Ele também. E até a próxima edição.

0: 8:58.
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7: Olá, boa noite.
8: Boa noite para você que nos acompanha em todo o país.
7: Quinta-feira, 17 de setembro de 2026.
8: Vamos aos destaques do dia.
7: Ação contra o comércio de celulares irregulares.
8: Operação Última Chamada tem como alvo cerca de 200 estabelecimentos comerciais em 15 estados. Luana Karen.
9: 50 inquéritos policiais foram instaurados. Também foram realizadas prisões em flagrante e 635 aparelhos celulares foram recuperados.
7: Semana Nacional de Trânsito traz como tema Desacelere, seu bem maior é a vida.
8: E especialistas discutem como a ciência pode atuar a serviço da vida nas ruas brasileiras. Cleide Lopes.
10: O objetivo é transformar conhecimento científico em prevenção.
7: ECA Digital completa um ano.
8: Estatuto trouxe novas regras para que as plataformas digitais garantam a proteção de crianças e adolescentes na internet.
7: Os principais avanços são destacados em entrevistas por Iagê Miola, diretor da Agência Nacional de Proteção de Dados.
11: Uma mensagem central dessa legislação para as plataformas digitais é que, a partir de agora, elas têm um dever de atuar preventivamente para evitar que danos e riscos para crianças e adolescentes sejam consumados.
8: Hoje, na apresentação da Voz do Brasil, eu, Mariana Jungmann e Nazi Brum.
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8: Uma operação em 15 estados para desarticular o comércio de celulares roubados.
7: Numa primeira fase, foram enviadas notificações a pessoas que compraram aparelhos com notificação de roubo no programa Celular Seguro.
8: Com base nessas informações, foi montada a Operação Última Chamada, com foco nos comerciantes que estavam vendendo esses aparelhos.
9: Pelo menos 200 estabelecimentos comerciais localizados em 15 estados foram alvo da segunda fase da Operação Última Chamada.